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2: 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Agora, mais informações aqui, mais uma edição do nosso Show Business dentro do nosso playlist.
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Bad Bunny ultrapassou a marca de US$1 bilhão em arrecadação com turnês ao longo da carreira. Se tornou o primeiro artista latino a alcançar esse feito, segundo a Billboard. Somente a atual Debbie Tira Mais Fotos, que a gente inclusive toca aqui na Gazeta FM, arrecadou cerca de US$360 milhões e vendeu 2.400.000 ingressos em apenas 41 shows. Essa se tornou a turnê de maior público e faturamento da história, sem nenhuma apresentação lá nos Estados Unidos. O feito consolida a posição como um dos nomes mais influentes do mercado global de música ao vivo.

Depois de 5 anos de silêncio na indústria fonográfica, a estrela britânica Adele tá de volta. Segundo o tabloide The Sun, a cantora está gravando novas músicas no lendário The Church Studios em Londres. O local histórico já foi palco para a criação de grandes sucessos da Adele. A movimentação da Adele nos estúdios londrinos tem sido discreta, mas intensa. Ela estaria dedicando semanas à escrita e gravação de um novo material, mantendo-se longe dos holofotes, postura que caracteriza a Adele, né, nos seus processos criativos mais íntimos, né? Então vem coisa boa da Adele por aí. 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

O cantor The Weeknd surpreendeu o público com uma notícia sobre o futuro da sua carreira. Durante a apresentação em Copenhague, na Dinamarca, ele interrompeu o show para fazer um desabafo com o público e anunciar que ficará um tempo longe dos palcos, o The Weeknd. Vale lembrar que em 2023, The Weeknd já havia dado uma declaração de que pretendia abandonar o nome artístico The Weeknd para dar início a uma nova fase da sua carreira sob nome de batismo Abel Tesfaye. A fala vai de encontro ainda com os indícios de que o artista tem dado nos últimos tempos de que já está trabalhando no seu próximo álbum, que deve, inclusive, trazer um caráter mais conceitual e ser inspirado nas suas últimas viagens, que inclusive inclui o Japão. Será que ele vai mudar de nome mesmo, né? Vai deixar o nome The Weeknd para trabalhar com Abel Tesfaye?

0: O Madison Square Garden em Nova York é o local escolhido para o casamento da Taylor Swift e do Travis Kelce, previsto para 3 de julho. A cerimônia deve reunir entre 1.100 e 1.200 convidados, num evento marcado por rigorosas medidas de privacidade, conforme revelado pelo portal TMZ. Um robusto plano de segurança está em andamento, envolvendo a polícia de Nova York, empresas privadas. Não está descartado o bloqueio das ruas ali nas imediações do ginásio para garantir a tranquilidade e a ordem durante o casamento. A expectativa é de que muitas celebridades e figuras importantes compareçam nesse casamento aí, né? Da Taylor Swift com o Travis Kelce.
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0: 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Décima posição tem o grupo Menos é Mais. Eles estão rodando o país com a aclamada turnê nacional Churrasquinho. Pro vocalista Duzão, a coincidência de datas com os jogos da Copa eleva a energia das apresentações. É a décima posição, então Menos é Mais. Champanhe.

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2: Nona posição, a dupla sertaneja Kleber e Cauã vive aí um dos momentos mais fortes da carreira, destacando-se nacionalmente, né? Com a música Resenha na Fazenda, o projeto Resenha na Fazenda, né? E a música Mil Adjetivos é que chega agora

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2: Oitavo lugar, vamos ouvir How Do It Feel, essa versão do clássico de New Order. Vem fazendo muito sucesso. A música é uma colaboração dos DJs brasileiros Dup Dogs, Fizzle e Zaak.

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1: Sétimo lugar, pertence à dupla Júlia e Rafaela, que seguem ampliando aí a presença no cenário musical nacional, mostrando que a música sertaneja tem cada vez mais espaço. Vamos ouvir? Medo.

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2: Sexta posição, nós fechamos esse bloco com o Thiaguinho. Vamos ouvir.

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2: Tá na Gazeta, tá legal. Ouvimos aqui na Gazeta o Thiaguinho, Júlio e Rafaela, né? O Dup Dogs também, Kleber e Cauã e Menos é Mais. E agora o nosso programador Topo Gijo separou algumas novidades que foram lançadas recentemente e a gente confere aqui dentro do playlist. O Pagode e o Arrocha se encontram com o lançamento de Saudade Inconveniente. A música é a nova aposta do Menos é Mais pro projeto Molho. Dessa vez, os meninos de Brasília unem forças com o Pablo, o rei da sofrência.
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Henri Freitas e Solange Almeida estão juntos em nova versão da música Se Não Valorizar, lançado originalmente em 2011 pela banda Aviões do Forró, que à época tinha a Solange como vocalista.

0: das vozes mais importantes do pagode brasileiro dividem o mesmo palco, o resultado vai além de um show. O encontro do Pericão e o Ferrugem ganhou um registro definitivo e Falta de Amor foi escolhida como a faixa foco. Agora vamos pro último intervalo, na volta 5 músicas mais tocadas da semana. No último bloco do Show Business, você vai saber da Preta Gil e também do Diogo Nogueira. Eu já venho com mais informações.
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2: Já voltamos com o último bloco do nosso playlist, as 20 mais tocadas dessa semana.
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1: Bom, em julho, quando completa um ano da morte da Preta Gil, a artista será homenageada com duas produções inéditas da Globo. O documentário Preta Gil, Eu Não Ando Só e a série Meu Nome é Preta celebram a trajetória, a vida e o legado da cantora Preta Gil. As duas estreias acontecem no dia 20 de julho com o filme na TV Globo e a série de 4 episódios no Globoplay. O documentário nasceu de um pedido da própria cantora. Em janeiro de 2023, depois de receber o diagnóstico de câncer de intestino, a Preta Gil decidiu registrar a sua jornada por meio de imagens gravadas, na sua grande maioria pelo celular, por ela mesma. A produção também reúne depoimentos de amigos, familiares que acompanharam esse período e contribuíram para a construção do registro. Já a série é dividida em 4 episódios, retratando diferentes momentos da trajetória da cantora Preta Gil, desde a infância, a escolha do nome, até a carreira artística, a maternidade, a atuação como empresária e produtora, além da relação com o carnaval, os amigos e as causas que ela defendeu.
2: E lá vem a gatinha cantando, o moleque dizendo no pé, olha a rapaziada chegando, e aí? Já é!
1: Pouco mais de um mês depois de enfrentar uma laringite bacteriana que o levou à internação e ao cancelamento de apresentações, o Diogo Nogueira voltou a preocupar os fãs, pois precisou interromper novamente a sua agenda de shows. Dessa vez, o artista recebeu o diagnóstico de disfonia intensa provocada por uma infecção viral das vias aéreas superiores. O quadro comprometeu diretamente as pregas vocais do sambista e, por isso, exigiu pausa imediata nas atividades profissionais. Além disso, a recomendação médica determinou repouso vocal e acompanhamento mais rigoroso da recuperação. A situação impactou alguns compromissos importantes na turnê Infinito Samba e alguns shows marcados para o fim desse mês acabaram cancelados ou remarcados. Assim, a equipe do Diogo Nogueira reforçou que a prioridade nesse momento envolve a plena recuperação da voz dele. Enquanto isso, a produção segue reorganizando a agenda dele. Diante da repercussão e da preocupação dos fãs, o Diogo foi nas redes sociais, né? Pra agradecer o carinho recebido, tranquilizar os fãs e os seguidores dele.
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1: Agora vamos pro top.

5 com as mais pedidas da semana. Na quinta posição, uma música lançada há mais de 2 décadas, voltou ao topo das mais ouvidas do país. Foi o que aconteceu com o Irmão da Lua, Amigo das Estrelas, com o Zezé de Camargo. A canção recentemente viralizou nas redes sociais novamente, né? Ele regravou, assim, com o aumento da repercussão, fez a regravação, tá linda e é a quinta colocação.

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2: Quarto lugar tem Zé Neto e Cristiano. Eles estão em alta com a música Cadeira Cativa, né? E a gente escuta agora em quarto lugar.

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2: Terceiro lugar, iniciando o pódio do Play, vem Diego e Victor Hugo com a música Beijei a Cura.

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2: Felipe e Rodrigo sobem para a segunda posição dessa semana com a música Ignora, que é a música atual de trabalho deles, né? A gente tem tocado bastante aqui na Gazeta FM, então vem no terceiro lugar. Vamos ouvir, Felipe e Rodrigo, Ignora.

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2: Tá na Gazeta, tá legal. Ouvimos aí Zezé de Camargo com o Irmão da Lua, Amigo das Estrelas. Teve Zé Neto e Cristiano também com Cadeira Cativa. Diego e Victor Hugo cantando Beijei a Cura. E também Ignora, do Felipe Rodrigo. Agora eu te convido pra fazer uma viagem ao passado na máquina do tempo.
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2: Há 37 anos, em 26 de outubro de 1989, a banda Legião Urbana lançava o icônico álbum As Quatro Estações, o quarto gravado em estúdio da banda brasiliense. O álbum cristalizou a formação que perduraria até o fim da banda, após a saída do baixista Renato Rocha devido a problemas profissionais, incluindo atrasos, né, faltas constantes em ensaios. O disco, entretanto, levou um ano para ficar pronto devido ao fato da banda não conseguir criar algo que a satisfizesse.

as quatro estações, obteve um imenso sucesso comercial, tornando-se o disco mais vendido da Legião Urbana, com mais de 2,5 milhões de cópias vendidas, além de receber a aclamação da crítica, que considerou a obra como o melhor trabalho da banda Legião Urbana. Conceitualmente, o material reúne uma série de referências ao cristianismo, a Shakespeare, para abordar temas como suicídio, solidão, desilusões amorosas e sexualidade. A obra incluiu Há Tempos e Pais e Filhos, duas canções chaves do disco que seria lançado como singles e se tornaria hit, além das radiofônicas Meninos e Meninas, Quando o Sol Bater na Janela do Seu Quarto e também a música Monte Castelo. Aliás, Monte Castelo é a música que nós vamos revisitar agora na Máquina do Tempo. A música foi escrita pelo Renato Russo, é conhecida por entrelaçar trechos de um poema do Luiz de Camões com passagens bíblicas. Ele usa também o nome da Batalha de Monte Castelo, que foi um evento da Segunda Guerra Mundial, na qual brasileiros lutaram na Itália, como pano de fundo para falar sobre o amor nessa música. Monte Castelo desponta como um dos grandes sucessos da Legião Urbana e por isso ela é a nossa escolhida para a gente matar saudade e relembrar agora na nossa Máquina do Tempo.

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1: E depois de relembrar esse grande sucesso na nossa Máquina do Tempo, a gente confere agora então a nossa primeira posição do playlist dessa semana. A primeira posição dessa semana pertence à dupla Fred e Fabrício. Juntos desde 2021, eles quebraram paradigmas do sertanejo ao formarem a primeira dupla a se revezar entre primeira e segunda voz nas mesmas músicas. Ao pé da letra, eles fazem diferentes harmonias, melodias vocais durante as músicas, como se fosse uma dupla de quatro vozes. Show de bola, né? Então bora ouvir agora o Fred e Fabrício. A música Te Amar é Meu Talento. Esse é o nome da música atual deles, Fred e Fabrício.

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1: Final de mais um playlist aqui na Gazeta FM. Eu sou a Darlene Rodrigues. Deixar um beijo assim, bem gostoso pra você. Você coladinha aqui nos 99,9. Programação Topo Gijo, redação Thalita Rocha, edição DJ Marcos Ferrari, coordenação artística Leno Franz, direção geral João Dorileu Leal. Continue no fim de semana mais gostoso do rádio.
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Alô, alô, corações apaixonados, ó, tá começando mais um Gazeta Romance, sou Naldinho Ferreto, tô chegando com a trilha sonora sob medida pra essa noite, vamos juntos nessa viagem cheia de sentimentos, recordações e, claro, muito amor. Fica comigo, se ajeita na poltrona ou ao lado de quem você ama, porque o clima aqui já está perfeito. Para abrir o programa em grande estilo, vamos cruzar o oceano com uma voz poderosa que dominou as paradas mundiais em 2008. Tô falando da rainha do pop Beyoncé, Eva e Wet a Boy. Participação do R. Kelly. Aumenta o som e deixa o coração bater mais forte.

na Gazeta tá legal, acabamos de ouvir dois gigantes da nossa música que deixaram uma saudade imensa, Tim Maia e Gal Costa, dividindo as vozes nesse hino atemporal que é um dia de domingo. Faixa que estourou em 1985, foi tema de amor definitivo da novela Alto Astral, lembra? Antes, você curtiu o romantismo sertanejo de Ícaro e Gilmar misturando clássicos do nosso pop rock no DVD Sextou Bebê em Casa. E vamos viajar agora para o universo do country pop internacional diretamente de 1996. Um sucesso estrondoso que abalou corações apaixonados por todo o planeta, hein? Com vocês, o talento inconfundível de Alan Jackson, interpretando a belíssima All Try.

A noite de domingo vai ficando cada vez mais envolvente aqui no seu Gazeta Romance. É o som perfeito para embalar seus pensamentos mais profundos. E essa joia que acabamos de ouvir, hein, gente? O clássico

0: Angel, lançado pelo Eurythmics lá em 1989. Antes passamos pelo Gustavo Mioto e Murilo Huff. E a novidade, Novo Sozinho. Tivemos também o rock romântico inesquecível do Bon Jovi, a balada nostálgica Never Say Goodbye. Um hino de 1987, marcou gerações em bailes e formaturas, é. Lá no início, Murilo Huff ao lado das patroas Maiara e Maraíza em Perfeito Pra Ficar Sozinho. Que sequência, hein? Mas calma que o amor não para por aqui. Vamos fazer uma pausa rápida, não saia daí, porque o Gazeta Romance volta já com muito mais emoção em forma de música.
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Estamos de volta com Gazeta Romance, trazendo o melhor da música que mexe com seu coração. E vamos de clássico nacional. Eles que são recordistas em trilhas sonoras de novelas e especialistas em fazer a gente se emocionar. Tô falando do Roupa Nova com De Ninguém. Versão de Guitar Man fez um sucesso absurdo lá nos anos 1980 e continua tocando fundo na alma.

0: Caseta Romance, Listen to Your Heart, hino do Roxette, lançado em 1988. Essa alcançou o topo das paradas do mundo inteiro. Foi tema de tantas histórias de amor, né? Antes, Felipe Rodrigo com Ignora. E continuando nessa linha de puro sentimento, vamos com uma das duplas mais amadas do Brasil. Eles que chegam com aquela introdução caprichada para mexer com suas estruturas, é Jorge e Matheus, na Gazeta, Cantada Boba.
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0: Gazeta Romance, a saudade vai batendo forte aqui na número 1. Que melodia nostálgica acabamos de ouvir, hein? I Miss You, grande sucesso lá de 1985. Essa embalou muitos namoros no escurinho do cinema, hein? Antes, a pegada romântica e atual de Israel e Rodolfo com Hoje Não. Tivemos também De Black lá de 2008 com Sem Ar. O Gazeta Romance vai dar aquela paradinha pros comerciais, mas você já sabe, ó, volta num piscar de olhos com muito mais. Fique ligado.
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0: De volta com Gazeta Romance, sou Naldinho Ferreto, agradeço demais sua audiência, seu carinho neste domingo e vamos abrir esta hora com a dupla que arrasta multidões e sabe falar de amor como ninguém. Lançamento quentinho de

Que clássico, hein? Mato Grosso e Matias ao vivo com a inesquecível De Igual para Igual. Gravação marcante de 2004. Antes, viajamos no pop rock nacional com Paralamas do sucesso Saber Amar. E agora, preparem os corações para uma canção internacional belíssima.

máxima, que estourou lá em 2002. Foi o tema internacional de grande sucesso na novela Celebridade da Rede Globo. Com vocês, Delta Goodrem, and Born to Try.

Caseta Romance, uma poesia em forma de música com Jorge Versilo interpretando Sensível Demais. Antigo sucesso da dupla Christian e Ralph, que sempre mexe com nossas emoções. Antes tivemos um encontro histórico e emocionante de dois ícones da música mundial, Elton John e George Michael, ao vivo, com o clássico Don't Let the Sun Go Down on Me. Ouvimos também Eduardo Costa com Olha Ela Aí e abrimos o baú da MPB com Marcos Sabino e o hino de 1982, Reluz. Ó, deixa eu fazer aqui um breve intervalo, não saia da sintonia, volto num instante com mais Gazeta Romance.

Estamos de volta, o Gazeta Romance continua envolvendo o seu domingo com melodias apaixonantes. Para começar este bloco com muita energia e atitude romântica, vamos com uma das vozes femininas mais potentes do sertanejo atual. Lauana Prado, com participação das patroas, Maiara e Maraíza, cantando o mega hit Cobaia. Solta o som, que essa todo mundo sabe cantar.

Zezé de Camargo solo no Gazeta Romance, a emocionante Irmão da Lua, Amigo das Estrelas. Antes, a eterna Whitney Houston.

interpretando o clássico lá de 1990, All the Men That I Need, música que liderou as paradas americanas de forma espetacular. E para dar sequência a essa corrente de amor, tem Daniela Mercury, Como Vai Você? Releitura para um clássico do mestre Roberto Carlos.

0: Tá na Gazeta, tá legal. Canção linda na voz do romântico mor do Brasil, Fábio Júnior. Ai, que saudade de você. Essa tocou fundo no coração de quem tá morrendo de saudades de alguém especial, hein? E repassando o que rolou por aqui, tivemos a dupla Henrique e Juliano, Amor dos Outros. Também recordamos a princesinha do pop Britney Spears. E o grande sucesso de 1999, Sometimes. Até intervalo daquele jeito. O Gazeta Romance volta já com muito mais paixão. Não saia daí.
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De volta e entrando na última hora do Gazeta Romance, o seu ponto de encontro com o amor. Sou Naldinho Ferreto, convido você a continuar comigo. Seguimos com a dupla Kleber e Cauã, trazendo toda a sensibilidade da canção Mil Adjetivos. Se faltam palavras para definir o seu amor, essa música traduz tudo para você. Confere aí.

Reencontro da nossa MPB Flávio Venturini recebendo o mestre Djavan em uma releitura emocionante de Faltando um Pedaço, lançada recentemente e já tocou o coração de todo mundo. Antes curtimos a suavidade internacional de Samantha Fox and True Devotion, sucesso de 1988. E ó, a próxima música traz a dupla Zé Henrique e Gabriel e a bela Calma Respira.

Madrugada se aproxima na Gazeta FM. O clima de romance continua no ar com um clássico do pagode romântico dos anos 90, Os Travessos cantando Meu Querubim. Sucesso que fez muita gente dançar juntinho nos anos de ouro do grupo. Antes curtimos Diego e Vitor Hugo, Beijei a Cura. Passamos pelo Jota Quest na versão acústica do clássico Do Seu Lado e o mega hit internacional do cantor Jason Mraz com 93 Million Miles, canção de 2012, tema da novela Salve Jorge. O programa tá quase no fim, mas ainda temos tempo para mais amor. Ó, vou para os comerciais e volto num instante para o nosso último bloco. Fica com a gente.

Gazeta Romance até a meia-noite. Vem comigo, sou Naldinho Ferreto, acompanhando você até os últimos minutos deste domingo. E para abrir o nosso bloco final com chave de ouro e muita emoção, vamos com uma versão acústica de Tirar o Fôlego, de um dos maiores hits mundiais da última década. Ela que sempre surpreende com seu talento, tô falando da Miley Cyrus, entregando toda a sua alma e voz em Wrecking Ball, interpretação emocionante que promete mexer com você.

Que de abelha e a inconfundível voz da Paula Toller em Pingos de Amor. Clássico que atravessa gerações trazendo leveza e paixão. Antes ouvimos Fred e Fabrício com o sucesso Te Amar é Meu Talento. E nada melhor do que coroar essa noite de domingo que já vai se despedindo com um dos maiores hinos românticos dos anos 90. Uma balada internacional americana que foi primeiro lugar.

Carinhoso, música de 2018, virou trilha de muitos casais. Antes dele, curtimos o Sambaxé, um lance pra durar. Tivemos também o Panda com a faixa Eu Te Seguro. Que noite, hein? Deixa eu agradecer a cada um de vocês pela audiência, pela companhia maravilhosa. Desejo uma semana cheia de luz, paz e

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4h11, horário do Mato Grosso. Ei, segunda-feira decisiva hoje, né? É, segunda-feira, dia 29 de junho do ano de 2026. Hoje, de acordo com o calendário católico, é dia de São Pedro. Então, dia do Santo Católico, né?

0: Obrigado.
1: Hoje também é um dia decisivo da seleção brasileira. Hoje tem Brasil e Japão jogando aí pelas oitavas de final da Copa do Mundo de 2026. Aê, gurizada. Isto significa que quem fez, fez. Quem não fez, fará, né? Até o meio-dia, as coisas funcionam aí, né? É. Meio-dia. Depois desse horário aí, meu patrão, aí já... Depois... Tem jogo da seleção brasileira, né? Hoje na hora do almoço. Bem na hora do almoço. Câmbia! Brasil e Japão. Copa do Mundo. Bom dia, mano. Ah, mas eu não gosto de Copa, eu não gosto de jogo. Então, mas o sistema funciona assim, né? 2 horas, horário de Brasília. Eu acredito que é horário de Brasília, né? Vou me inteirar direitinho que já passo mais acertadamente. Mas é na hora do almoço. É na hora da boia, chivéio. Ô, Chitãozinho Chororó, bom dia, bom dia, bom dia.

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1: Vamos ferindo a hora certa. Agora são 4 horas e 27 minutos. Segunda-feira, temperatura em Cuiabá na marca dos 22 graus. Céu limpo. Previsão hoje, a máxima chegar aí a 33 graus. Estamos na estação do inverno e a umidade relativa do ar tá caindo aí, né? É, meu patrão. Então, vai voltando o que era. Vai voltando o que era. Bom dia, bom dia, bom dia.

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3: 22 graus.
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0: Bom dia, segunda-feira, moçada. 4:34, horário do Mato Grosso.

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1: Bom dia. Mandar um bom dia especial aqui pra Rosângela, em Barra do Bugres, né? Bom dia, Danda. Ontem foi aniversário da Rosângela, né? A gente passou por lá uma galera. Alô, professor Poara. Mandar um bom dia também pro Marciano, né? Foi o primeiro que esperou nós lá na panificadora lá. Um abraço pras meninas da padaria lá. Barra do Bugres, cara. Ontem nós passamos lá pro Barra do Bugres. A Danda, a Rosângela já tá de pé já, né? Já tá lá trabalhando, né? Vamos trabalhar, né? Alô, Dinauro. Bom dia. Cannabis Foot. Ô, Rosângela, depois você passa o nome da galera lá. Que tem uma... acho que a advogada é Paula, né? Doutora Paula, né? Mas eu esqueci o nome da outra aí, a sua fiel escudeira aí. Fala o nome delas aí, fazendo um favor. Manda pra nós aí. Na hora do vucu-vucu ali. Bom dia também pro Marcelinho, né, cara? Marcelinho é estiloso, rapaz. Apareceu lá com a moto lá, customizada lá pelo Renan. Traia de patrão. Bom dia. Alô! Nós tava passando ali pela Barra do Bugre antes, passando pela Currupira. Fala nisso, deixa eu mandar um bom dia aqui pra Márcia. Tem um restaurante lá na Currupira. E a Márcia, ela tava lá limpando e a gente chegou andando de moto lá e pisando pro meio lá. E ela com todo o carinho do mundo nos atendeu. Um sorriso no rosto e tratou todo mundo muito bem. O café tava uma delícia. Ô, Márcio, muito obrigado, viu, Márcio? O pai dela ouve nós. Ela falou, meu pai escuta o senhor todo dia. Só que daí eu não peguei o nome do pai dela, né? Mas enfim, a Márcia trabalha. Ela tem um posto na Currupira e a lanchonete. A Márcia é fácil você saber, é a mais bem-humorada que tem lá. Ela é a mais bem-humorada. E você olha na cara dela assim, você vê que ela tem luz, né? Ô, Márcia, muito obrigado aí, Márcia. Deus abençoe aí, tá bom? Bom dia. Mas dá um bom dia também pro japonês, né? Ali no Jangada, né? A galera lá. Alô, Carlão da Shadow, bom dia, Carlão. Bom dia. Um abraço também aí, ó. Ao Rossi, a Menezes, a Aretuza, o Mil e a Karine. Quem mais tava lá? Ingrid. Carlinho agora da Hunter, né? Carlinho agora é a Carlinho da Hunter. Bom dia pra todo mundo aí, né, cara? Bom dia pra essa galera que tá ligada na Manhã Sertaneja. O Gilmar, que é primo do Poara. O Gilmar tomou uns goles ontem, né, irmão? Animado. Bom dia, gurizada. Vamos trabalhar, né? Vamos acelerar, Lodinauro. Acelera aí, Cannabis Foot. Conferindo a hora agora, são 4 horas e 41 minutos. Vamos trabalhar, minha gente. Vamos trabalhar, porque

0: dia, bom dia, bom dia. Mandar um bom dia aqui pro Marciano Torres, em Barra do Bugres, e a irmã dele, Maria Lípia, né? Estava lá, a gente chegou lá na padaria, ela estava lá esperando nós. Obrigadão aí, Marciano. Beleza, boeda? E aos demais, né? Teve uma galera que acho que não acreditou que nós íamos. Deixa eu mandar um abraço aqui também aos valorosos guerreiros da gloriosa brigada Azul Petróleo agora. Era cinza bandeirante, era azul petróleo, ficou cinza bandeirante, voltou para azul petróleo. A Polícia Militar do Estadão do Mato Grosso, né? Em especial o Regimento de Cavalaria. Cavalaria! Oh! Alô, Rony Dallagnol, bom dia, bom dia, bom dia a todos os valorosos guerreiros da gloriosa. Papa Mike, bom dia, bom dia, bom dia. O tantão deles e lá onde, né? Bom dia, meus irmãos. Deus abençoe aí, tá bom? Bom pra caramba aí, né? Conferindo a hora 4h47. Ô Ney, Nando, essa música é top, hein? Em cada coração uma saudade, ó. Oi, segunda-feira braba, hein? Quer chorar, vai pra cama que é lugar quente.
1: Certo, hein, Nando? Em cada coração.

Olha a hora agora, são pontualmente 4 horas e 51 minutos. Lembrando que hoje o jogo entre Brasil e Japão pelas oitavas de final da Copa do Mundo acontece às 14 horas, horário de Brasília, viu? 14 horas, horário de Brasília, e a churrascaria Chimarrão, além do rodízio tradicional, que você já conhece, que dispensa comentário, né? 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

0: 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O jogo vai ser 1h da tarde e já vai estar dentro do grau, louco, velho! Bom dia! Aô, deixa eu ver quem mais tá por aqui. Deixa eu ver quem tá por aqui. Fala aí, Tubarão.
1: Bom dia, meu amigo Arizona. E por falar o Roberto, querido. Dom Aquino, fazendo essa parecida aqui no Boiadeiro. É, gostaria de se mandasse uma música para nós aqui de Pirajara e Porto Rico, Liberdade de Caboclo, beleza? Oferece aí para todos os ouvintes aí, pro amigo Jacques Fagundi aí, positivo? É isso aí, meu amigo, estamos por cá, preparando para puxar as tetas aqui.
0: Lembrando que a teta que ele vai puxar é da vaca, tá? Não, mexer com teta essa hora, dependendo do animal que for da briga. Né? Dá um desintera que você não tá entendendo, não. Isso aí tem que. Tem hora certa de aparpar. É louco. Bom dia. Quem tá falando aqui? Fala aí. Esse aqui tá falando de longe. Pedro Amorim.
2: Bom dia, Arizona. Uma boa semana pra nós, né? Faz tempo que eu não apareço por aqui.
0: Pois é.
2: Hoje é um dia especial. Último dia de trabalho, pegar umas fériasinhas, recarregar as baterias lá na beira do Araguaia. Pensa tanto que é bom. Arizona, se der, passa aí aquela música pra nós que chama E Agora? Ela é triste, mas é verdadeira e foi escrita no leito de morte. Você deve saber dessa história, você conhece muito de música. Grande abraço pra todo mundo aí. Boa semana.
0: Ô Pedro Amorim, você tá em que lugar que eu tô vendo aqui que o seu telefone é dos States, United States America? Ô, você tá de férias, tá vindo pro Brasil aí, né, cara? Welcome to come back, my friend.
3: Brasil!
0: Aí, bonito, né? Aí, eu vou procurar essa música aqui.

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1: Bom dia. Tá lá, ele tá em Nova York, né, cara? Que massa, velho. Ô, seja bem-vindo, meu irmão. Pedro Amorim tá lá em Nova York, né? Escuta no Manhã Sertaneja, vai tirar as férias. E adivinha pra onde ele vem? Pro Brasil, né? Vai vindo pra cá. Lá pras bandas do Araguaia. Ele pediu uma música aqui, realmente. Essa música, ela é muito triste, né, cara? Na verdade, ela tem uma, como é que eu posso dizer aqui? Uma visão filosófica interessantíssima, né? A composição dessa música aqui é a última canção, na verdade, né? Do Airo Barcelos. Tinha uma dupla chamada Airo e Aires. Airo e Aires, campograndense. A galera cantava pra caramba, né? E o Airo, fez uma opção de composições, né? E essa daqui, essa música aí, agora, ele escreveu em 2010. 3 dias, né, cara? Airo Barcelos, ele escreveu essa música 3 dias antes da sua morte, né, cara? E aí a música ganhou, assim, um forte significado por tratar de uma partida com serenidade. Presta atenção na letra dessa música, se você nunca prestou atenção, tem um trecho dela que ele fala assim, ó. Vou te espelhar no céu, pra gente ter a nossa lua de mel. Fala sobre a reflexão da nossa vida, né, como ela é passageira, né, A Bíblia diz que a duração dos nossos dias é de 70 anos. Se alguns, por sua robustez, chegam aos 80, é canseiro e enfado, né? Ah, eu falei agora, meu dinheiro não consegue me tirar daqui. Então, pra que eu vivi? E agora? Só se vive uma vez, faça o que tiver que fazer, faça com vontade, faça bem feito e aproveita, né? Porque a gente nasce sem pedir, morre sem querer e a maioria não aproveita o intervalo.

0: Ô, pedrada, hein, véi? Você tá é louco, moço? 5:03, a gente convive com a saudade, o remorso é embaçado, hein, véi? Você tá louco. Se tiver alguma coisa de ruim pra resolver, resolva e libera o perdão aí. Não fica carregando mágoa, ressentimento, ódio no seu coração, que isso daí faz mal só pra você mesmo, véi. Só pra você, mais ninguém. Simples assim, só faz mal pra você mesmo. Eu vou pro intervalo comercial e já volto ligeiro. Mandar um abraço aqui pro Sérgio, né? Ah, Sérgio, que R.A. dele é Mauro Marques. Professional Bullrider, né? Também é pra numa profissão de peão profissional em todos aí. Morador da Barra do Bugre, agora residente, né? Natural da Barra do Bugre, residente agora no Cuiabá. E ele trabalha ali no mercado, ali na... É, açougueira ali, ó. Ai, Sérgio, vai falar... Eu vou pro intervalo e já volto aí, já volto. Se você tiver a oportunidade de olhar pra lua, né? Olha lá pro oeste, pro ocidente, né? Olha pro oeste lá, igual oeste. Você vai ver a lua ali se despedindo, né? Que coisa maravilhosa, linda, maravilhosa, magistral. Uma lua linda, lua de inverno, né? Aê, Deus bom, hein?
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0: Bom dia. Conferindo a hora agora, 5:10. Lembrando que os brutos também amam.
5: Essa música é linda.

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1: Bom dia, bom dia, bom dia, bom dia. Bom dia, bom dia, bom dia, bom dia. Bom dia pra tu que tá aí, louco velho, né? Já começou o dia caçando encrenca, né? Tem uns caras que já caçam o dia. Amanhece o dia caçando confusão com a mulher. Mas a mulher quer brigar e o cara tá de boa. De jeito aqui, ó.
2: Amor, eu vim conversar uma coisa muito séria com você. Eu não tolerarei. Eu tô falando sério, amor. Tolerarei. Presta atenção, amor. Tolerarei. Presta atenção, eu tô falando sério com você. Falando sério. Eu não tô gostando não e não vou tolerarei. Presta atenção. Parece um cara de palhaço? Eu tô falando sério com você. Eu não tolerarei. Você vai prestar atenção no que eu tô falando? Eu tô conversando sério com você. Eu não tolerarei. Tolerarei.
1: Quer gastar gramática? Mas é difícil, que o recurso é pouco. Oi! Bom dia, bom dia, bom dia. Tem de todo tipo, né? Segunda-feira tem quem tá brigando, tem quem tá fazendo pergunta. Pergunta aqui, ó. O que te deixa... Pera aí, bagarinha aqui, ó. O que te deixa louca na cama, né? O que deixa a mulher louca na cama? Vamos lá, o que deixa ela louca na cama aqui, ó? Fala aí, tio. O que te deixa louca na cama?
3: Muito bem, vamos lá. O que te deixa louca na cama? Farelo de bolacha. Deus que me livre.

0: Bom dia, bom dia, bom dia, bom dia, bom dia! Cerveja que não pega no bafômetro, você já viu dessa? Não? Fala aí, China. A Colônia vai falar aqui.
1: E, comadre, me diga uma coisa, qual cerveja que não pega no teste de bafômetro?
2: Ah, é a Glacial, né, compadre?
1: A Glacial, por quê?
2: Ah, porque quem toma Glacial não tem dinheiro pra comprar carro.
0: Aí não, aí botou na tábua do meio, né, meu filho? Botou botando mesmo aí, ó. Bom dia, bom dia, bom dia, bom dia. Buenas pra tu que tá aí vivendo num mate tupetudo, espumado, cevado, chupadinho. Tem um alemão aqui falando os negros, ó. Vai lá, vai lá, vai lá.

0: Obrigado, obrigado.
1: Olha a hora. 5:25. Horário do Mato Grosso. Bom dia, bom dia, bom dia. Bom dia, Júnior Teodoro. Tá ligadinho no Manhã Sertaneja, né, meu patrão? Bom dia, meu considerado. Tamo por cá. Planalto da Serra. Terraplanagem é o que liga. Fazendo a cabeceira da ponte Planalto da Serra, destino Paranatinga. Pose, vai com Deus aí. Bom dia, Juninho. Deus abençoe sua vida. Alô! Bora trabalhar isso aí. Marco Gemelli tá no Cascavelão, né? Tá ali, ó. É isso aí, louco, velho. Laborária, né? Demo tudo, já. Bom dia, bom dia, bom dia, bom dia, bom dia. O Poara tava falando com nós aqui, ao mesmo tempo que ele tava falando, ele, sabe? Ô, Poara! Eu vou falar sobre isso aqui, Poara. O Poara tava falando com nós ali, rapaz. E ele embarlou ali, né, no banheiro, falando, gravando o áudio e tal e coisa, aí, dá-lhe com ele. Eu já desconfiei que ele tava no banheiro, que tava dando eco, né? Bum, bum, bum, bum, bum. Como é que ó? E daí, pra sacramentar e jogar uma pá de cal, ele vai... Aí deu bom, né? Bom dia, bom dia, bom dia, bom dia. Bom dia pra gurizada ligada no Manhã Sertaneja, segunda-feira, meu patrão. 5:27. Horário do Mato Grosso. Bom dia, bom dia, bom dia, bom dia. Alô, Evandro Mileski, bom dia, boiadeiro. Evandro Mileski, comercial e carreta no pé do eito ali, né? Alô, Vitor Moura, bom dia, bom dia. O Arizona, bom dia, manda um alô pra nós aqui, ó, pra minha mãe no Figueiral, Edilson. É, minha mãe no Figueiral, Edilson, o nome dela, Anelita. Ô, dona Anelita, bom dia pra senhora. Obrigado aí do carinho da audiência. Alô, Mário Gomes. Que mais, estamos aqui. O Arizona, hoje é aniversário do meu digníssimo esposo, Luiz Carlos Bertolino. Estamos aqui, a Maria Zita, né? Ô, Bertolino, bom dia, bom dia, bom dia, bom dia, Luiz Carlos. Parabéns aí, cara. Felicidades. Show de bola, né? Quem mais? Tá por aqui, quem mais? Quem mais? Quem mais? Antônio Almarim, direto do Corumbazão, no Mato Grosso do Sul. Bom dia, Eudes, Chapada dos Guimarães. Alô, boiadeiro. O Eudes é da ZX100, né? É, ZX10 ali, ó. Ele é os coloridinhos, ele é das esportivas. Aqueles que acelera, acelera assim quando passa, tá andando de moto. Passar um coloridinho, você pode esperar que vai passar mais, né? Bom dia, Paulo Henrique. Bom dia, Arizona. Eu estou moído e cansado, louco pra ir pra casa dormir. É o vigilante, né? A hora que a gente entra no ar, o sorriso dele vai de orelha a orelha, porque tá pertinho de vencer o plantão, né? Alô, baixinho do caminhão, bom dia, Serjão. Serjão da Trivale Brasil, Serjão, vou marcar uns rolês aí, Serjão. Agora tá ele e a esposa, todo mundo de triciclo ali. Aí é o ouro, aí é o ouro. Bom dia a todos os born to be wise, os bikers. Essa é a Rosiane Cash, filha do Johnny Cash. Tennessee Flat Bob. Ô, Ginigeno, canta pra nós aí, Ginigeno. Bom dia, bom dia, bom dia.

0: Bom dia, bom dia, bom dia, bom dia, bom dia. Conferindo a hora agora, são 5 horas e 33 minutos, horário do Mato Grosso. Eu vou pro intervalo comercial e já volto. É ligeiro, ligeiro, ligeiro.
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Bom dia, Fábio. Ei, Fábio, velho falado. Bom dia, dona Deusa. Fábio tá lá tirando leite. E aí, de quando em quando, eles fazem queijo, quando não, é requeijão. Agora acho que é o queijo, né? Bom dia, dona Deusa. Bom dia aí. Boiadeiro da cidade de Nova Chavantina. Fábio lá, o pai do Fabrício, do Eric, né, da Emily. Ali a galera da Fábio, acessórios pra carro, né? 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Alô, Magrelinho, já tá agarrado no trampo ali também. 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

0: 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Aô, boiadeiro, bom dia, bom dia, bom dia. Bom dia, Biazara, que tá na escuridão assim. Olha a ideia desse louco aqui, ó. Olha a ideia desse louco aqui. Ah, beleza. Vou falar com o Cristiano aqui. Vou falar com ele assim, Evandro. Cristiano, essa hora deve estar na escuta. Eu vou até mandar mensagem para ele aqui. Tá bom, meu irmão? Vou ver como é que tá a agenda dele essa semana. O cara acorda de madrugada e quer discutir relação com a esposa, sabe? Que é DR. Perde o sono, na mão, né? Às vezes o casal acorda ali, pá, troca umas ideias que eu vi ali e tal. E ó, a ideia desse aqui, ó.
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0: Aí, ó, zoiudão, né? Olha lá, ó. Aumenta o volume aí, menino. Vai lá.

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0: Bom dia. Bom dia pra tu que tá aí do outro lado, Rádio Louco Velho, escutando nós aqui, né? Bom dia, dona Classi. Dona Classi tá ali matando. Dona Classi, a senhora que tem lá umas cuias, umas bombas, uns biscuits de pôr em cima do mate aí, né? Ontem eu recebi um vídeo de um alemão ali, ó. A mulher foi dar uma entrevista lá na divisa com a Argentina, mas barbaridade, gente! Me ajude, piá! Meu Deus do céu! Primeiro, deixa eu mandar um bom dia aqui pro J. Marcos, do Insanos Motoclube. Bom dia, galera do Insanos Motoclube. Mas escuta, essa gaúcha aqui dando uma entrevista, essa lemoa, né? O mate, a expressão que você deu, tipo o linguajar, né? Do colono.
2: Agora vamos tomar um mate. Deu dor de barriga, tu falou de noite, já. Como é que é? X?
3: X, não, me deu crise de ansiedade. Achei que eu ia infartar, acordei o pensinho 4 vezes de madrugada falando, meu Deus, estou infartando. Mas aí tá tudo bem, agora vamos tomar um chimarrão bem pissudo aqui, né?
2: Que não pode dar. Pissudo é o quê, tá? Coisa. Porque pissudo pode ser mal interpretado.
3: Sim, eu sofro com isso na internet, nas internet, porque daí todo mundo fica falando, ah, não sei o quê, não sei o quê. Os homens mandam lá, ah, que é pissudo, não sei o quê. A gente, eu moro, gente, numa cidade que fica a 30 quilômetros da fronteira com a Argentina. Aqui todo mundo é bem bagual, bem isso, bem aquilo, assim, né? Que é uma região, é a região das missões. Então, mate pissudo, não, é um mate, sabe? É um mate, assim, ó, bem verde, com um monte bem avantajado de erva, bem espumado, isso que é um mate pissudo. E daí a vovó Lore, coitada, a vovó Lore meio surda, ela não sabe falar pissudo, ela fala, eu também sei fazer um mate bem fissudo. Aí agora ficou fissudo em vez do pissudo, porque fica maliciando o chimarrão da gente, né?
2: Tá bem.
0: Não que tu fez isso, mas olha, mano. Que barbaridade, piá! Ajuda nós, velho! Ajuda nós! Decaiu os butiá do bolso! É decaiu o cunhador da ceifa!

colono fazendo colonice. Che barbaridade. No, no, no, no, no, non pode abbandonar, né? Se desse tipo. Bom dia, bom dia, bom dia, bom dia, bom dia. Deixa eu ver quem mais tá por aqui dando o ar da graça. Vamos lá, vamos mandar mensagem. Vamos ler, vamos ler, vamos ler, vamos ler mensagem. Alô, Todinho! Bom dia, bom dia, bom dia. E aí, dona Classe, a senhora é uma mistura de italiana com alemão, né? Como é que é teu mate aí, dona? Mas me diga aí, dona. Esses dias ela mandou uma bendição desse tipo. Não, mas aí já é o ganho, né, mano? Meu Deus do céu. Bom dia, bom dia, bom dia, Robson Menezes. Alô, Elvis. O Elvis falou assim, o meu mate não é tão bagualo assim. Bom dia, Renival Rocha, boiadeira da cidade de Campo Verde. Alô, Maria Braviera, também na escuta da manhã sertaneja. Bom dia, bom dia, bom dia, bom dia, bom dia. Bom dia, meu irmão, saindo agora em direção à Alta Floresta. Equipe da Cecitec, tríplice fraternal abraço, fé e gratidão. Muito digno e poderoso irmão Sandrão, vai com Deus aí. Vai com Deus aí. Que o grande arquiteto do universo te ilumine com luzes. Com Deus aí. Alô, Leni Dudu, direto de Ariquemes, no Paraná. No Rondônia, né? Rondônia, Ariquemes, ali, ó. Bom dia, os amigos da estrada, rapaziada, ligadinho no manhã, sertaneja. Quem que é esse menino pisando macio no chequinho? Homem. Um luxo, né? Sério? Ah, o tipo. Que tipo é esse? Bom dia, Fabão. Fábio tá ali, ó, parpando a teta, escutando a Gazeta. Alô, Lázaro, direto do Sangradouro. Boiadeiro também tá na escuta da manhã sertaneja, né? Já falei aqui. Que mais? Direto de Cascavel. Ô, Marco Gemelli. Bom dia, Sheila Alves, também ligado no manhã sertaneja, né?

peraí, acho que não vai dar tempo de tocar esses seis aqui, né? É, não, eu tô entretendo aqui, falando abobrinha aqui. E na verdade, nós temos que fazer a mensagem de hoje aqui, né? Meu Deus do céu, aí, ó. Como é que se diz aqui, né? Com piseiro aqui, eu acabei esquecendo que tem que fazer a mensagem. Esquecendo não, né? Esqueci de olhar no relógio aqui, ó. Convido você a refletir sobre a mensagem de hoje. Trabalho esse que nós fazemos todos os dias. O nosso intuito ao fazer essas mensagens não é, nunca foi e jamais será mudar a religião de quem quer que seja. Nosso intuito, na verdade, é levar até você uma palavra de esperança, né? Uma palavra de fé. Te convidar aí a refletir sobre a sua vida, sobre as suas escolhas. E é claro, né? Você não se esquecer que cada escolha tem uma consequência. Cada escolha tem uma consequência. Essas mensagens são gravadas.

gravadas nos estúdios da Rádio Gazeta FM, disponibilizadas através do Facebook Arizona Locutor Cuiabá, da fanpage Arizona Locutor. Xerife Arizona, hoje é segunda-feira, 29 de junho do ano de 2026. Estamos quase no meio do ano, né? O ano está quase chegando à metade. Sempre gosto de frisar isso, né? Tem gente que passa metade do tempo dizendo que vai fazer, metade do dia falando que vai fazer, ou a metade do ano dizendo que vai fazer, e a outra metade justificando por não ter feito nada. Quantos anos você tem? O que você fez na sua vida até agora fez sentido? Você tem a capacidade de aprender com os próprios erros? Eu sugiro, porque é sabedoria aprender com os erros alheios, porque nós não teremos tempo suficiente no mundo para cometer todas as besteiras, né? Todos os erros sozinhos. A gente observa e contempla a natureza e vê a obra do Criador, Deus em sua infinita bondade e misericórdia. Sempre podemos aprender uma lição. Duas coisas acontecem quando você sofre um revés, né? Quando você pode cair e chorar com pena de si mesmo, ou aprender uma lição e dali retomar seu caminho e partir para a vitória, né? Partir para a luta. Partir para a luta em busca da vitória. É assim que funciona a vida. Quando observamos os elementos da natureza, a obra da criação, não sei se você já parou para entender como é que funcionam as ostras, milhões de ostras pelo oceano. Elas nos dão uma lição incrível. Salmos 90 diz: ensina-nos, Senhor, a contar os nossos dias de forma que alcancemos um coração pleno. E a ostra está ali no oceano quando uma coisa contraria, um grande areia, por exemplo. Um grão de areia cai na ostra, você sabe o que ela faz. Ela começa a trabalhar aquela contrariedade. A ostra começa a trabalhar aquele grão de areia e transforma aquilo em algo precioso. Transforma aquele grão de areia em uma pérola. Mas isso leva tempo. Amanhã dessa segunda-feira, se você parar para analisar e se colocar como uma ostra dessas milhões que tem no oceano, e a contrariedade surgir em sua vida, seja aí no seu casamento, seja na empresa, seja com seu vizinho, seja com seus familiares, seus entes queridos, e aquilo te incomoda. Muita gente confunde, né? O perdão. Perdão não é passar uma régua, nunca mais lembrar e colocar nas costas e continuar convivendo com quem é tóxico. Essas pessoas, elas já nasceram assim e acreditam que vão ser sempre assim, porque vivem e sofrem da síndrome de Gabriela, né? Eu nasci assim, cresci assim e vou morrer assim. Então nós não podemos mudar o mundo. É a oração da serenidade. Conceda, meu Deus, serenidade para aceitar as coisas que eu não posso mudar, mas coragem para mudar as que eu posso. O que, que eu posso? Eu tenho que me afastar. É melhor se afastar. Esquece, vá viver sua vida em paz. Transforme essa contrariedade, nem que seja numa pérola, a pérola da paciência. E vá seguir sua vida, vá para bem longe, vá viver sua história, vá escrever sua história, reescrever seu caminho. Sai de perto de quem nunca acreditou em você. A vida inteira te criticou, te pôs para baixo. Pessoas que a vida inteira sempre potencializaram a miséria na sua vida, sempre ressaltaram e enalteceram os outros. E isso vale para tudo, viu? O casamento onde a mulher não valoriza o trabalho do marido vai pro buraco. O casamento onde o marido não reconhece a importância da mulher vai pro buraco mesmo, vai pra vala. Relacionamento entre pais e filhos, onde o pai não vê a importância de um filho, depois que você ficar velho ou velha, não adianta contar uma história triste dizendo que foi abandonado pelos filhos. Não, foi você que os expulsou pra longe. Você que nunca teve gratidão pra com seu pai e sua mãe, a vida vai te ensinar. Claro que não com a mesma paciência e complacência, mas você vai aprender, mais cedo ou mais tarde. Nem que for na dor, mas aprende. Deus te dê sabedoria, Deus te dê serenidade e cuidado com quem vem falar dos outros para você, principalmente da família. Vaza, vaza de perto, porque se tá falando da família, que dirá de nós?

0: Bom dia, bom dia, bom dia. É, meu patrão. Pessoas, quando você encosta perto dela, não tem nada pra falar. Do nada, ela já começa a falar mal da família. Ah, meu fulano, não sei o quê, mas aquele... O ser humano, ele tem duas versões, né? Ou ele quer pagar de rico com o dinheiro dos outros, ou ele acha que porque o outro trabalhou e enquanto ele duvidou, zombou, amaldiçoou, espraguejou, ele pensa que tem direito ao dinheiro do outro. Mas quer dormir até meio-dia, né? Sempre quando tem a oportunidade de reunir todo mundo, é o primeiro a caçar confusão, é o primeiro a caçar encrenca, é o primeiro a semear discórdia, é o que vive de fofoquinha jogando um contra o outro. Aí não dá, né? Aí você não entende por que que o povo abriu fuga de você, né? E você, mulher? É, você que tá aí, né? Seu marido gosta das coisas, que não é desrespeitoso, na verdade, você vive aí, fazendo questão de não estar junto com ele. Depois não entende, né? É, não entende. Ah, mas eu... Das duas, uma, né? Das duas, uma. Uma não ama, ou já tá interessado em outra. Né? Isso vale pra você também, cara. Você não dá importância pra sua esposa, não faz questão de estar com ela. Você tem que tirar pra viver os dois juntos. Aí o dia que ela, ó, capar o gato e foi embora, aí não adianta querer ficar bravo, né? Vale tanto pro um quanto pro outro, né? Aí vai contar a história triste. Ah, meu marido me largou, minha mulher me largou. Tinha tudo. Então, mas às vezes não tinha atenção, né? Às vezes era a pessoa azeda. Marido xarope, a mulher xarope. Quantas vezes vocês oraram junto? Isso é sério, gente. Segunda-feira é um dia bom de fazer análise.
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7: Olha a hora agora, são 6:14 no horário do Mato Grosso. Bom dia, bom dia, bom dia. Alô, Generão, o bilionário, né? O Generão tá na escuta da Manhã Sertaneja, o bilionário. É bilionário e é rico, ó.

Olha a hora, 6:18. O Eduardo Costa, canta pra nós aí, Eduardo Costa. Canta aí, que essa música é boa pra caramba.

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9: Bom dia, Jobson, bom dia, Tina. 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Todo o time lá, ó. 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Bom, os caras são diferenciados. O Guilherme Santiago, dá um bom dia nessa segunda-feira aí, onde vai jogar Brasil, Japão e a Piazara já tá se ajeitando lá para almoçar na Chimarrão. Além do almoço tradicional, o chopp vai estar R$7,99 e já começa, né? Já começa a caneca ali pra galera, já emenda para assistir o jogo ali, né? Guri novo.
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9: Bom também.

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1: Bom dia. Deixa eu mandar um triplo esse fraternal abraço aqui, é o André Rios, né? Grande André da Compeças Multimarcas, muito digno e poderoso, irmão. Ô André, um abraço aí, meu irmão. Deus te abençoe hoje e sempre, né? Na escuta do Manhã Sertaneja. Aê! Boiadeiro do Estadão do Goiás, grande André Rio aí. Aumenta o volume, a galera da Compeças Multimarcas, né? 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Vai lá, mano. Aumenta o volume aí. E o netinho dele agora é apaixonado por maquinário.

0: Bom dia pra você que tá aí, querendo segunda-feira, dia bom pra discutir relação. E a mulher já tá aqui queimando no pistão só, discutindo com o caboclo.
1: Eu vim conversar uma coisa muito séria com você, eu não tô lelarei. Eu tô falando sério, amor. Tô lelarei. Presta atenção, amor. Presta atenção, eu tô falando sério com você. Falando sério. Eu não tô gostando, não. Não vou tolerar. Tolerarei. Presta atenção. Vai achar um cara de palhaço? Tô falando sério com você. Eu não tolerarei. Você vai prestar atenção no que eu tô falando? Eu tô conversando sério com você. Eu não tolerarei.

0: Perdeu até o que ia falar, né? Aí deu bom, hein? Aê! Pra que brigar? Fala pra mim, pra que quer brigar, homem? Pra que, mulher? Pra que quer brigar? Não, faz o seguinte, chega assim, ó, faz assim, ó. Não, tem uma música aqui que é do... Essa aqui é boa pra caramba, né? Ao invés de brigar, você pega a sua dona e fala bem assim pra ela, ó.
1: Cala a boca e me beija.
0: Não, nesse nível aí que ela tá aí, ela vai voar com as dois pés no homem.

0: dia, bom dia, bom dia, bom dia. Dona, seu marido é desse jeito aqui? E aí, Tubarão, você que tá do outro lado aí, você é desse modelão aqui? Eu não vou mentir pra você, eu às vezes, eu, né? Eu penso igual esse caboclo aqui, ó.
1: A minha, ele olha a camisa quando vai guardar, ele pensa, não sujou, não precisa lavar, mas também não tá nem tão limpa pra voltar pro guarda-roupa.
0: É.
1: Aí a gente coloca na cadeira que tá dizendo que é o seguinte, roupas em uso.
2: O problema é que quando a gente vê, tem 5 camisas nessa cadeira.
1: Aí, quando a gente vai na cadeira, não tá mais lá. Cadê? Tá no cesto. Aí já começou a sujar.
0: Já é considerado sujo, né? Fica ruim, né? Roupas em uso. Mas que barbaridade! Dicas pra deixar a tua esposa louca na cama. Fala aí, dona, o que que deixa a senhora louca na cama?
3: Muito bem, vamos lá. O que te deixa louca na cama? Farelo de bolacha, Deus que me livre.
0: Farelo de bolacha. Não que tu fez isso. Mas, ai, jaguara. Pelego. Bom dia, bom dia, bom dia. De La Vita dizendo aqui que hoje é um dia bom pra discutir ideias. É. Com o Fabulano sobre os movimentos de rotação e translação da Terra. Bom dia, Kleber. Bom dia, Priscila. Bom dia, o time Chimarrão. Bom dia, bom dia, bom dia, Gaspar de Tangará da Serra. Na escuta do Manhã Sertaneja. Bom dia aos aniversariantes do dia de hoje. Faltam 2 dias e meio para chegar no meio do ano, né? Hoje é o 180º dia do ano, ou seja, hoje é o dia 180, né? Faltam 2 dias e meio para chegar no meio do ano. Hoje é o dia de número 180. De acordo com o calendário católico, também hoje é o dia de São Pedro, né? Padroeiro dos pescadores, e nas festas juninas, começa 13 com Santo Antônio, 24 com São João, 29 com São Pedro. A você que nos acompanha, eu lhe convido a elevarmos os pensamentos a Deus. Eu oro por você, você ora por mim, e juntos nós oramos uns pelos outros. Querido Deus, amantíssimo Pai, que nas alturas dos céus habita, santo és tu, ó Senhor, Criador dos céus e da terra. Ó Altíssimo, diante da sua presença, abrimos o nosso coração, apresentamos a nossa vida, suplicamos-te que nos perdoe pelos pecados que temos, nos dê a capacidade de reconhecer, Deus, as nossas limitações e de assumir os nossos erros, sim. Reconhecer que erramos e assumir a nossa culpa. Nos dê, Senhor, a capacidade de viver em conformidade com a tua palavra, de te servir em espírito e verdade, de dar testemunho do seu amor, não só pelas palavras, mas principalmente através das nossas atitudes. Esteja com cada ouvinte, cada colega de trabalho, é o que te pedimos, te agradecemos, te louvamos e bendizemos. Em nome de Jesus. Amém. Amém e amém. Lembre-se que o homem não pode ir tão longe que Deus não possa alcançá-lo. O cair é do homem e o levantar é de Deus. E eu vou me despedindo na esperança de que esse mesmo Deus me trará de volta amanhã, a partir das 4 horas, com mais uma edição do Manhã Sertaneja.

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0: dia, bom dia, bom dia, os amigos e amigas da Gazeta. É manhã de segunda-feira, 29 de junho de 2026. Uma segunda-feira atípica, né? O cidadão está animado.
1: Brasil!
0: Vai até tomar uma logo mais, tem Brasil. Sem contar que não vai trabalhar à tarde, hein, Brasil?
1: Brasil!
0: Que beleza, dá-lhe Brasil, né?

Ela, a coleguinha Simone Mendes, Direitos Iguais, aqui ó, na Gazeta. Atual sucesso da Simone, Mil Adjetivos, Kleber e Cauã, Um Beijo Então Sorri, Tome Aí, com Mike e Rodrigo, e Ainda Não Mexe Nas Minhas Gavetas, Danilo e Davi. Bom dia, Gazeta, até às 11, manhã de segunda-feira. Nossos amigos e amigas naquela expectativa, né? Logo mais tem Brasil, Zil Zil. Que faça um belo jogo, né? Que passe para as oitavas de final, vai Brasil. Já já vamos destacar o seu WhatsApp aqui pelo 99987-2045. Então não perca tempo, manda!

0: Gazeta Express, primeira edição de hoje, Estado e Várzea Grande decretam ponto facultativo para jogo do Brasil. Cuiabá terá meio expediente. A seleção brasileira entra em campo hoje para enfrentar o Japão. E quem perder a partida está fora da disputa. Como o brasileiro ama futebol, já é normal que órgãos públicos e privados liberem os funcionários para assistir os embates. O governo do estado e a prefeitura de Várzea Grande decretaram ponto facultativo na administração pública. A prefeitura de Cuiabá decidiu que haverá expediente normal até às 12 horas. As escolas municipais não terão aula no período da tarde. As creches em tempo integral vão permitir que os pais busquem seus filhos a qualquer momento do dia para assistirem às partidas juntos. Além do jogo do Brasil, a prefeitura de Várzea Grande decretou o ponto facultativo também por conta da realização da festa de São Pedro, no distrito de Bom Sucesso, uma das mais tradicionais do município. Conforme a prefeitura, não haverá prejuízo pedagógico aos alunos da rede municipal. E caso seja necessário, haverá reposição do dia letivo. Conforme informado, os serviços essenciais serão mantidos em regime de plantão. Atendimentos de urgência e emergência em unidades de saúde, as ações da Guarda Municipal, Defesa Civil, Limpeza Urbana e o Serviço de Abastecimento de Água e Esgoto. De Thalita Rocha para o Gazeta Express, a informação rápida e segura.
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0: 23 graus.

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13: Gazeta 7:30.

A vida é um sonho. Arrisque-se. Tema da mensagem do dia para você. Não é da morte que a maioria das pessoas tem medo, não. Mas de chegar ao fim da vida para só então perceber que nunca viveu de verdade. Foi feito um estudo hospitalar com mais de 100 pessoas idosas. Pessoas à beira da morte em seus últimos suspiros. Pediram que refletissem sobre os maiores arrependimentos de suas vidas. Quase todas responderam que não se arrependiam pelo que tinham feito, mas pelo que deixaram de fazer. Os riscos que nunca correram, os sonhos que nunca buscaram. E eu te pergunto, serão essas suas últimas palavras? E se eu te dissesse, ei, você, é você aí, acorda. Por que você existe? A vida não foi feita só para trabalhar, esperar pelo fim de semana e pagar as contas, não. As pessoas não escolhem os sonhos escolhem as pessoas. Eis onde quero chegar. Você tem coragem para agarrar o sonho que te escolheu? O sonho que te serve, que te envolve? Ou deixará que ele escape? Cada pessoa foi feita para viver o sonho que tem dentro dela. Talvez seja a pior das perdas ter que viver a vida no chão, sem nunca decolar. E aí, qual é o seu sonho? O que acende sua faísca? Você não pode meio que querer. Você tem que querer com todo o seu coração. Terá que trabalhar? Sim. Não existem atalhos. Você cairá várias vezes, mas quem é que está contando isso aí? Lembre-se, não existe montanha sem subida. Se quiser chegar ao topo, é preciso superar os obstáculos. Nós ganhamos um dom de Deus chamado vida. Não desperdice. Pegue o microfone e seja corajoso. Cante com seu coração no palco da vida. Você não pode voltar e fazer um novo começo. Mas você pode começar agora a fazer um novo fim.

0: Gazeta tá legal, bom dia! 7:40. Excelente segunda-feira pra você. É, nossos amigos e amigas amanheceram assim, daquele jeito, né? Com todo ânimo, afinal, daqui a pouco. Tem Brasil, Brasil e Japão. Vai, Brasil! Que vença o melhor, no caso, que seja o Brasil, né, pessoal? Da Engenharia Cura, Diego e Vitor Hugo. 7:40, já mudou, hein? 7:41, atendi Castral. Para os nossos amigos e amigas de Áries, Touro, Gêmeos e Câncer.
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0: Áries, carreira em ascensão, invista no seu futuro. Uma conquista profissional marcará o dia que recompensará um esforço de meses ou cobrará uma decisão profissional que não dá mais para adiar. Aumente a exposição, só não assine um contrato por impulso. Nem se iluda com aparências. O amor está em alta, cor é bege, Touro. Aproveite o momento para viajar, curtir férias ou receber pessoas queridas de longe. Planos de viagem, de estudo ou projeto de longo alcance chegará no ponto de decisão. É um bom período para esclarecer dúvidas e acertar rumos aí. Conversas de hoje poderão viabilizar um empreendimento. Reencontros especiais. Reúna amigos, a cor é lilás. Gêmeos, o dia dará força e coragem para ir à luta e dar uma virada positiva em sua vida. Hora de partir para a ação e elevar seus padrões. A lua cheia incentivará mudanças no estilo de vida e nos padrões de consumo, além de transformações pessoais significativas. Cuidado com mal entendidos aí. Clima quente no amor. Opa, a cor é castanho, Câncer. Mercúrio, estacionado em seu signo, pedirá calma com as palavras e combinados hoje. Evite decisões apressadas e releia tudo com atenção. A lua cheia iluminará as parcerias de trabalho e de vida. Defina um acordo importante. Valerá alinhar o que ficou solto com quem caminha junto. À noite, desacelere e aumente a sintonia com sua força interior. Para você do signo de Câncer, a cor é branca.

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2: 23 graus.
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19: Gazeta 751, bom dia. Mais dica astral para você de leão. Olha, trabalho e saúde ganharão uma dose de energia extra hoje, que trará sucesso nos empreendimentos e melhor organização. Ótimo momento para intensificar a atividade física ou lançar um projeto. Encontre soluções práticas para desafogar a agenda aí. Novas amizades surpreenderão com novidades estimulantes. Siga a intuição, a cor é marrom, virgem. O coração baterá mais forte hoje. A lua cheia iluminará o amor, aproximará os filhos e ativará sua criatividade. Aumente a exposição e conquiste amizades. A partir de hoje, Marte anuncia conquistas importantes na carreira, que poderão inspirar mudanças e novos rumos. Assuma mais protagonismo. Uma paixão poderá chegar com tudo. A cor é azul marinho. Libra, a lua cheia iluminará suas raízes e caminhos para o futuro. Uma decisão sobre moradia ficará mais clara hoje. Encontre soluções de conforto e pratique uma nova filosofia. Hora de fortalecer as bases afetivas, a saúde e o corpo. Investir em maior bem-estar será prioridade. Ó, metas profissionais serão revistas. A cor é branca, escorpião. Esclareça dúvidas, discuta um contrato, vença burocracias e acerte documentos. A lua cheia movimentará sua vida em uma direção mais atraente. As comunicações estarão aceleradas. Descubra novidades e tendências. Aproveite também para desfazer confusões nos relacionamentos próximos e também de trabalho. A cor é verde claro.

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3: Ora, vamos curtir aqui o Gustavo Mioto, três sucessos através do Super Sequência, Impressionando os Anjos, Anti-Amor e ainda Novo Sozinho, atual sucesso do Gustavo Mioto, participação do Murilo Huck.

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0: Super Sequência Gazeta, com ele Gustavo Mioto aí com participação do Murilo Huff, atual sucesso, né? Novo Sozinho. Ouvimos também com participação de Jorge Mateus, Anti-Amor, lá no início, Impressionando os Anjos, Gustavo Mioto, Super Sequência Gazeta.
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0: Para encerrar, alô, você de Sagitário. Boas notícias na área financeira animarão o clima nesta lua cheia que iluminará investimentos e mudanças na maneira de administrar seus recursos. Bom momento para firmar um contrato de trabalho, programar compras e planejar o orçamento. Cuidado apenas com gasto por impulso. Amor com novidades e descobertas, a cor é preta. Capricórnio, caminhos do coração e de maior realização pessoal ficarão iluminados. Aproveite para renovar sua imagem, fortalecer a autoestima e fazer novas escolhas. Assuma protagonismo e encare o que vem pela frente com atitude e visão de futuro. Vire a página e inicie um novo capítulo. Atividade física será essencial, a cor é amarela. Aquário, sonhos serão reveladores nesta lua cheia que trará autoconhecimento e fortalecimento emocional. Valerá desacelerar um pouco e dar mais atenção à saúde e ao bem-estar. Na dúvida, siga a intuição, que estará aguçada hoje. Encerre um processo do passado com clareza e reinvente a vida. Ajustes na rotina beneficiarão a saúde física e mental. A cor é vermelha. Peixes, a vida social ficará agitada nesta lua cheia, que trará novas amizades, convites especiais e maior integração nas atividades de grupo. Um projeto autoral passará por revisões. Bom momento para solucionar um conflito com alguém da família e dar mais leveza às relações. Aproveite também para firmar um negócio imobiliário e estabilizar as finanças. Certinho? Para você do signo de peixes, a cor é laranja.
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13: É Gazeta 813, bom dia.
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13: E vamos ao nosso momento especial marcante aqui de todas as manhãs, é com ele. Hey! Roberto Carlos, hoje vamos atender o pedido do nosso amigão Everson. Tá animado com a seleção brasileira, né? Bom dia, Everson.
15: Bom dia, meu amigo Naldinho. Aqui é o Everson da parte operacional da Express Caribus, aqui, ó, curtindo esse dia maravilhoso e abençoado na presença da melhor, com a melhor programação
13: obrigado,
15: do rádio
13: amigo.
15: Do Brasil. Naldinho, manda aquela do Roberto Carlos aí, ó, verde e amarelo. Boa. Ofereço especialmente a todos os motoristas lá da Express Caribus. Motorista Figueiredo, Marques, Dona Grazi, o Danilo Bebê e é o meu irmão Elmer, conhecido como Cabeção do APP.
13: Ei, cabeção.
15: E vamos que vamos, Brasil!
13: Vai, Brasil! Abraço, Everson!

0: pra quê? Fala pra mim, vai.
1: Bom dia, bom dia, Gazeta.
2: É Gazeta 8:21, bom dia.

0: chegando mais uma edição do Gazeta Express e vamos falar de futebol. 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Foi com muita emoção a primeira partida do mata-mata da Copa do Mundo 2026, neste domingo em Los Angeles. Com um golaço do meia Eustáquio, nos acréscimos, o Canadá venceu a África do Sul pelo placar de 1-0. Com o resultado, os canadenses se classificam de forma inédita para as oitavas de final, em sua terceira participação no Mundial. A fase de mata-mata continua nesta segunda-feira, com 3 partidas. O destaque é o confronto entre Brasil e Japão. Às 13 horas, horário de Mato Grosso, em Houston, Estados Unidos. Também jogam Alemanha e Paraguai, às 16h30, em Boston. E Holanda e Marrocos, às 21 horas, em Monterrey, no México. Lembrando que nos confrontos eliminatórios, em caso de empate no tempo regulamentar, haverá prorrogação e, permanecendo a igualdade, disputa por pênaltis. Os vencedores avançam às oitavas de final, enquanto os derrotados deixam a competição. Da redação de Thalita Rocha para o Gazeta Express. 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
4: De volta, Gazeta 8:33. Bom dia.

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2: Bora votar, pessoal. Sim, vamos começar bem a semana pelo WhatsApp, hein? Participe. 999872045. Temos dois vouchers de rodízio de pizza, que delícia. Para consumir na Casa da Pizza da General Melo, Music Bar, fica na Beira Rio ou lá da Avenida das Torres, certo? Tem Fred e Fabrício, Te Amar é Meu Talento, música 1. Thales Lessa com Diego e Vitor Hugo, Que Pena, é a música 2. E Hoje Não, Israel e Rodolfo, música 3 para você votar. Tá valendo, boa sorte.
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Mentira, tem uma Gazeta Bela Disputa e aí participou, votou, ainda não, bora lá, ó. Temos Fred e Fabrício, Tia Amara é meu talento, música 1, que pena. Thales Lessa com Diego e Vitor Hugo é a música 2 para você votar e acabamos de ouvir a opção de número 3. Hoje não com Isael e Rodolfo, ok? Temos aqui 2 vouchers de rodízio de pizza para consumir na Casa da Pizza General Melo, Beira Rio, Avenida das Torres. Agora é com você aí. Vote pelo WhatsApp 99987-2045 e boa sorte para você.

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14: 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E a hora certa na Gazeta. 8h54, bom dia.

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1: Muito bem, aquele abraço a você que participou, você que votou. Nosso muito obrigado. E quem se deu bem, para começar bem, né? Da melhor forma, a semana com aquela delícia toda da Casa da Pizza. Temos aqui dois vouchers de rodízio de pizza para consumir na Casa da Pizza. Quem é que tá levando? A amiga Mariane da Silva Cunha, bairro Jardim Florianópolis, telefone é o 99269, final 60. É você, minha amiga. Mariane da Silva Cunha, lá do Jardim Florianópolis. Parabéns e a mais votada.
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0: ouvintes que gostarem da música. Aqui é Flávia de Jesus, do bairro Altos da Serra. Mando um abraço para o meu esposo Antônio Carlos e meu filho Antônio Carlos Júnior.
1: Abraço!
0: Tem jogo do Brasil.
1: Vai, Brasil! Brasil.
0: É nóis!
1: Obrigado, Flávia!
0: Um abraço.
1: Maria Clara!
2: Bom dia. Maria Clara fazendo memória, mandando para Afonso. Hoje tem Brasil, né?
1: Vai, Brasil!
2: Imaginando tudo misturado. Vale, daqui a pouquinho a bola rola.
1: É.
2: Para cima, para o Brasil.
1: Cima. Muito obrigado, Maria Clara! Ah, Silo,
3: bom dia, meu amigo Naldinho. Já estamos na luta. E hoje, Brasil, 2-2 pro Brasil.
1: Fala isso não, Sila.
3: É Japão, né, meu amigo?
1: Tomara que você erre, Sila.
3: Manda um alô aí pra minha filha. Foi o aniversário dela ontem, Naldinho.
1: Opa.
3: Manda os parabéns pra minha filha Keila Cristina.
1: Ô, Keila.
3: Que tá na rodagem trabalhando.
1: Bom trabalho,
3: Keila. E curtindo a Gazeta. Dá os parabéns pra Keila Cristina. Estamos aqui, ó, indo trabalhar.
1: Bom trabalho pra você também, Sila.
4: Tá legal,
1: abraço, Sila. Maridão Lorival e a Keila Cristina. Um abraço da equipe Gazeta. Toda a felicidade do mundo aí. Feliz aniversário.
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1: Subindo 26 graus.
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0: assim a gente espera, né?
1: Brasil!
0: Vai, Brasil, que é gol! Ouvimos aqui Panda com Ícaro e Gilmar e Humberto e Ronaldo. Vai, Brasil, logo mais, hein? 1 da tarde, Brasil e Japão. Dale, Brasil! 3-0, ótimo, né? 1-0, gente, 1-0 tá bom, hein? É ruim, não. Importante é que o Brasil passe aí pras oitavas de final.

0: Mais uma edição do Gazeta Express. Conta de luz seguirá com bandeira amarela em julho. A Agência Nacional de Energia Elétrica, ANEEL, anunciou que a bandeira tarifária permanecerá amarela durante o mês de julho. Com isso, os consumidores continuarão pagando um adicional de R$ 1,89 a cada 100 kWh consumidos na conta de energia. Após um início de ano marcado pela bandeira verde, quando não há cobrança adicional na conta de luz, o país passa a acumular agora 3 meses consecutivos de bandeira amarela. Segundo a ANEEL, a permanência da bandeira amarela reflete as condições menos favoráveis de geração no país, típicas do período seco, quando há redução dos níveis dos reservatórios das hidrelétricas e aumento da necessidade do despacho de usinas termoelétricas que possuem custos mais elevados. Da redação de Thalita Rocha para o Gazeta Express.
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1: Bom dia, amigo Conrado.
2: Bom dia, Naldinho Ferreto, por aqui, Conrado, diretamente do Bairro Novo Paraíso, e a galera toda tá na escuta da Gazeta, Leandro, Dudu, Thiago, Didi Emerson. Seguinte, meu amigo, todos nós aqui gostaríamos de ouvir Bruno Marrone, Trânsito Parado, e a galera tá animada, só esperando começar o jogo do Brasil, Naldinho. Ei, Brasil 2, Japão 0.
1: Ótimo placar, hein, Conrado? É, Brasil 2 a 0. Tomara, amigão.

0: Especial pro amigão Conrado e a moçada lá do Novo Paraíso. Ah, a moçada tá animada lá, hein? Já indicou aqui um placar de 2-0 para o Brasil. Que assim seja, alô Conrado. Bruno Marrone, trânsito parado. Cola teu corpo no meu Real Som LS Jack. Amanhã não se sabe. Ignora. Felipe Rodrigo lá no início, 9:45. Sejam bem-vindos. Bora até as 11 aqui. Ó, bom dia, Gazeta. No clima, no ritmo da nossa seleção brasileira. Hoje, ó, só orgulho, hein? Assim espero. Bora, Brasil!
1: Tá na hora!
0: E bora que tá na hora!
1: Tá na hora.
0: É o seu alô, alô, ganhando destaque pelo WhatsApp 999-87-2045, manda. Bom dia, amigo Naldinho, tudo bem, tudo jóia? É Eduarda Leite passando para desejar excelente segunda-feira para minha irmã Pedrosa. Tá fazendo aniversário hoje, desejo toda a felicidade do mundo, muita saúde, paz, amor, que Deus abençoe muito ela. Ô, feliz aniversário também, receba aqui um forte abraço da equipe Gazeta, tá bom? Parabéns, Pedrosa! Naldinho, manda alô para Maria Clara e Afonso no Industriário 2. Uma ótima semana para você também, para nossa amiga Maria Clara. Obrigado pela participação, Afonso, lá do Industriário 2. Genilson Amorim, tá dizendo aqui, bom dia, Naldinho, hoje é Japão. Genilson Amorim, do bairro Carumbé, bora com tudo, né, Genilson? Bom dia, Naldinho Ferreto. É um começo de semana abençoado a todos. Mensagem maravilhosa, parabéns. Muito obrigado. É a amiga Francisca lá do bairro São Simão, em Várzea Grande. Abraço para você também, minha amiga. Naldinho, manda bom dia às pessoas da Barra do Aricá. E pros meus irmãos Antônia, Joilton, Jussi, Ney, Nivaldo, Anderson, meus pais Tereza e Marcos. É o grande Marquinhos. Muito obrigado pela participação. Alô, Barra do Aricá. Edelson Anacleto, bom dia, meu amigo.
2: Bom dia, meu amigo Naldinho Ferreira. Aqui da Bahia de Mariana, você mudou o Naldinho, você tocar essa música aqui também, meu amigo. Fagner, retrovisor. Operação Mojandir, para mim, Thiago Juliano, para meu Márcio, para quem Rafa, para meu Cleito, para mim, Guilherme, para minha filha Alberto, que estava lá com o meu de Márcio, e para minha coleguinha Aurora, e para minha coleguinha Reika, lá no Itamaraty, que está na Gazeta, que está legal, mas um seguidor.
0: Valeu, meu amigo. Abraço, você também, ô, Raide Fernandes, bom dia.
3: Bom dia, Naldinho, aqui é o Raide do bairro Residencial Cospó. Quero mandar um alô para minha família Fernandes, para meus irmãos, Armando, Anderson, Valentina, minha neta, aos motoristas da linha 605, aos motoristas da Vepar Transporte no Vitória, para Armando, meu irmão, e a todos ligados na Gazeta aqui no bairro. Tá na Gazeta, tá legal.
0: Ah, aquele abraço.
3: E um bom jogo pra gente hoje, hein?
0: Vai, Brasil!
3: Brasil vai ganhar de 3-2.
0: Oh, maravilha!
3: Bom trabalho, Naldinho.
0: Muito obrigado, valeu, minha amiga.
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6: 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E a hora certa na Gazeta. 9:56.
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0: tiver sentimento. Displicente. Conta essa história pra nós, pai.
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0: fazer aqui.
1: Tiaguinho na Gazeta, pensamentos intrusivos também, displicente Wesley Safadão com Rei Vaqueiro. Ô, maravilha, olha só, hein? Nossos amigos e amigas estão assim, otimistas, acreditando na vitória do Brasil, Zilzil. Ó, eu tô nessa energia positiva aí com vocês, viu? Alô, querido Esther, bom dia.
2: Bom dia, Naldinho, aqui é a Esther, do Municipal do Paracate. Uma ótima segunda-feira para nós e um bom jogo do Brasil.
1: Vai, Brasil! Oraide, bom dia!
3: Bom dia, Naldinho. Aqui é Oraide do bairro Residencial Cospó. Quero mandar um alô para minha família Fernandes, para meus irmãos Armando, Anderson, Valentina, minha neta, aos motoristas da linha 605, aos motoristas da Vepar Transporte no Vitória, para Armando, meu irmão, e a todos ligados na Gazeta aqui no bairro. Tá na Gazeta, tá legal. E um bom jogo pra gente hoje, hein?
1: É isso,
3: meu amigo. Brasil vai ganhar de 3-2.
1: Bom demais,
3: bom trabalho, Naldinho.
1: Valeu. Ô, Dair, bom dia.
4: Bom dia, Naldinho. Aqui é o Dair, motorista de aplicativo. E vamos que vamos com a nossa seleção. Hoje vai ser 4-0, hein?
1: Opa!
4: Só o Vini Júnior vai fazer 3.
1: Ótimo.
4: As pessoas aprender que...
1: É isso.
4: Do mundo aí, que
1: respeita
4: o Brasil é o maior campeão da história.
1: Respeita a amarelinha,
4: então,
1: né, Dair?
4: Tem medo dessa turma tudo, não.
1: Tô com você nessa,
4: bater nesse amigo. Japão, depois nós bater na Argentina na semifinal e ganhar na França na final e tudo certo.
1: Perfeito.
4: Tchau, obrigado.
1: Grande Odair, segundo ele, hoje Brasil 4-0 em cima do Japão e vai, Brasil.

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0: Subindo 28 graus.
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0: A nova Frente Fria. Gazeta Express. Após uma última semana de baixas temperaturas e dias nublados, o calor deve predominar em Cuiabá nos próximos dias, com máximas de até 31 graus. Mas uma nova frente fria deve cobrir a capital, segundo previsão do Clima Tempo. Nesta segunda-feira, a temperatura varia entre mínima de 22 com máxima de 31 graus. A previsão é de um dia ensolarado com poucas nuvens e sem chance de chuva. Na terça-feira, os termômetros devem marcar entre 21 e 31 graus. O dia será de sol com névoa fraca ao amanhecer e também não há previsão de chuva. Na quarta e quinta, o tempo seguirá firme, com sol entre poucas nuvens e os termômetros variam entre 20 e 31 graus, também sem previsão de chuva. Na sexta-feira, uma nova frente fria provoca queda nas temperaturas. A mínima deve chegar a 17 graus, enquanto a máxima não deve passar de 20 graus. O dia será de sol entre nuvens com aumento de nebulosidade durante a noite. No sábado, dia de sol com algumas nuvens e névoa ao amanhecer. Mínima de 16 com máxima de 25 graus. No domingo, o dia será ensolarado e a temperatura começa a subir. Mínima de 18 e máxima de 29 graus. Na outra semana, o calor retorna de vez. E além da máxima variar entre 31 e 34 graus, há alertas indicando baixa umidade relativa do ar em Cuiabá, com valores iguais ou inferiores a 30%. Da redação de Thalita Rocha para o Gazeta Express.
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13: Bora com tudo, pessoal. Já fazendo aquele esquenta pra partida de logo mais entre Brasil e Japão. Vai, Brasil! Jean e Giovanni, matando saudades, Léo e Rafael e ainda Jorge Matheus na primeira edição de hoje do Segura Peão Gazeta.
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0: 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Vou fazer pirraça, Jorge Matheus. Dia Menos Country, Léo e Rafael lá no início da nossa festa pra te ver rebolar. Jean e Giovanni, alô Jardim Imperial, Várzea Grande. 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Sim, estaremos aí curtindo os amigos e amigas do Jardim Imperial.
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9: Gazeta 10:54, bom dia! Daqui a pouquinho tem ela por aqui, Darlene Rodrigues, 3 da tarde, John Chimansky, 8 da noite, é o Max William. A todas uma excelente segunda, aquela semana especial e vai Brasil logo mais, hein?

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Bom dia, pessoal, bom dia! Bom dia, bom dia, bom dia pra você, ouvinte legal, bom dia! Todo mundo indo embora assistir o jogo, cheguei aqui na Gazeta, agora tá todo mundo indo embora! Sim, todo mundo indo embora! Todo mundo ali na porta, inclusive as meninas do RH. Verdade, Fernandinha, Jéssica, todo mundo. Falei pra elas, ué, onde vocês estão indo? Onde vocês pensam que vão? Ah, estamos indo embora ver o jogo, Darly. Aí eu falei, vou reclamar lá no RH. A Fer pra mim, Darly, pode ir, não tem ninguém lá. Que ódio! Como assim? Eu também quero ir embora, RH. Não, eu vou reclamar, vou mandar uma bomba lá naquele RH hoje, então. Eu quero ir embora também, eu não quero chegar agora. Eu quero ir embora ver o jogo. Ó, hoje vai ter só música, tá? Só avisar você, ouvinte legal, hoje é só música nesse programa. Vocês não vão nem me ouvir, porque eu vou estar vendo jogo. Dois do Vini Júnior, um do Hendrick, pelo menos. E zero pro Japão, será?

0: Não escolheu a roupa, tá sempre indecisa. Com qualquer uma delas vai ser a mais linda.
1: Sim, ó.

0: Mais um show business aqui na Gazeta FM, tá na Gazeta, tá legal. Agora são 11h20. Bom dia pra você ligado, você que tá se dirigindo aí, né, pra sua casa, ou pra casa dos seus amigos, você que tá indo agora pra um lugar legal, pra assistir o jogo, que coisa boa, né? Que coisa boa assistir o jogo com uma galera legal, ou na sua casa mesmo, né, com a sua família, que coisa boa. Aqui todo mundo deu um vazário, assim, quase todo mundo, né? Porque o pessoal que é da televisão, né? Apresentadores, enfim, da televisão, produção, né? Quem trabalha por trás das câmeras, né? Na produção, assim, tem que trabalhar normalmente, né? É, enfim, todo mundo tem que trabalhar normalmente. Mas aqui a grande maioria hoje já vazou. A Thalita tá falando, eu também tô aqui. Não sei, não entendi por que, Thalita, que você tá aí hoje. Eu acho que você vacilou no nível hard hoje, que você era pra ter vazado também. Eu não entendi por que você tá aí. A Thalita disse que eu tô aqui. Eu não sei por que ela não foi embora. Né? Eu, por exemplo, o pessoal das rádios também, né? É, o pessoal das emissoras, né? Ali da nossa irmã da Vila, aqui no outro corredor, né? Tá trabalhando normalmente. Eu cheguei agora pra trabalhar, mas não entendi muito bem por que não tiraram essas rádios do ar hoje. Meu chefe me ouviu a hora dessa. Ah, bonita, pra quê? Só pra você ver o jogo, homem. Eu sei de uma coisa, viu? Tapoji, Juleno, música, eu sei que vai tocar a partir de uma hora. Então, não vai ter nem hora certa nessa rádio. Não vai ter nem hora certa nessa radinha quando começar o jogo. Ai, simples assim. Termina amanhã o prazo pro alistamento militar. O prazo para os jovens que completam 18 anos em 2026 fazerem alistamento militar termina amanhã. O procedimento é obrigatório para os brasileiros do sexo masculino, voluntário para mulheres que desejarem ingressar nas Forças Armadas. A inscrição é gratuita, pode ser feita pelo site alistamento.eb.mil.br. É necessário cadastro na plataforma GovBR. Se não tiver acesso à internet ou preferir fazer o alistamento presencialmente, o interessado deve se dirigir à junta de serviço militar mais próxima da sua residência com documentos, certidão de nascimento ou casamento, carteira de identidade, carteira de trabalho ou comprovante de residência recente, ok? 11h23. 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
7: Hora certa 11:32. Bom dia. Ótima hora do almoço pra quem já almoça com o rádio ligado. Pra quem tá aí trabalhando normalmente, que nem eu, né? Todo mundo indo embora ver o jogo, você tá aí trabalhando igual eu. Bora trabalhar então. Bora, bora. Bora, partiu aqui na Gazeta. Tem muita música até 1 da tarde. Da 1 às 3, eu não sei não. Tô brincando. Até as 3 da tarde, muita música. Até 1 show business. Da 1 às 3, o Ligação. E a Simone Mendes agora, Direitos Iguais.

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3: Nosso show business aqui na Gazeta FM, tá na Gazeta, tá legal. Pra você que vai assistir, então, daqui a pouco Brasil e Japão, nesta segunda-feira às 13 horas, acontece a partida entre o Brasil e o Japão pela primeira rodada do mata-mata da Copa do Mundo, né? Em Cuiabá, os moradores terão diferentes pontos pra acompanhar o jogo, além de transmissões em espaços públicos. O projeto Minha Rua, Show de Bola, contempla com o telão, nessa semana, as ruas F, no bairro Jardim Passaredo, a rua 5 no bairro São João del Rei, a rua 10 no Jardim Arueira e a rua Cruz de Malta no bairro Serra Dourada. Outros locais que também terão o telão serão o Parque Novo Mato Grosso e também terá telão na Praça da Mandioca, tá bom? Para você assistir Brasil e Japão daqui a pouco. No último jogo, a cidade travou. Gente, a cidade travou, eu sei porque eu fui, eu fui fazer unha, assim, quase na hora do jogo a Bonita foi fazer unha, umas duas horas antes, né? E aí eu falei, pronto, agora pronto, lascou que agora eu não chego no local que eu vou ver o jogo, né? E a cidade simplesmente travou, e aí hoje eu tô sentindo, né, que todo mundo foi liberado mais cedo e coisa e tal, que é pra não ter esse BO de travar a cidade. Se você vai assistir o jogo em algum lugar, você se antecipe aí, não é? Pra depois não ficar no trânsito ou chegar atrasado ou atrasada, que teve muita história de gente que chegou assim bem depois do início do jogo por conta disso, né? Então se apresse aí, se você vai assistir em algum lugar. 11h44.
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7: 8 minutos para meio-dia.
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7: 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Tá na hora de mais uma Super Sequência aqui na Gazeta FM nessa segunda ano diferente. Todo mundo se preparando para Brasil e Japão já. Que delícia. Aqui na Gazeta nós vamos curtir agora o Eduardo Costa, viu? Então fica assim, a primeira com Ed Brito e Samuel, eu adoro essa, acho linda. Eu gosto do Eduardo Costa, né? Com Ed Brito e Samuel, então, nossa. Aí tem, que sofrimento é esse? E imagina eu, pra encerrar, Super Sequência, Eduardo Costa.
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11: Ed Brito e Samuel... Eduardo Costa. Ah, moleque, essa música é bonita demais.
12: Então fica assim.

0: vamos.
1: Mais uma super sequência aqui na Gazeta FM, Eduardo Costa. Imagina eu a mais nova música dele, né, aqui na Gazeta FM, pra encerrar a super sequência. Meio dia e três, uma excelente hora do almoço pra você que almoça agora.
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3: Temperatura, 31 graus.
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4: Hora certa, meio-dia e 12. Uma excelente hora do almoço para você, ligadinho, ligadinha. Você que tá indo agora se deslocando para algum lugar aí para assistir o jogo, né? Com os amigos, com a galera reunida, ou na sua casa, com a sua família. Que coisa boa, um bom jogo para todo mundo, gente. Israel e Rodolfo.
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coisa linda essa música do Israel e Rodolfo, né? Se você ligasse um pouco antes, escutava um sim, mas hoje não. Boa demais. Meio dia 15, a música do dia chegando, Bruno e Barreto. Texana 37.

0: A música do dia é Texana 37, com Bruno Barreto, volta mais tarde. Deixa eu ver o WhatsApp aqui. Deixa eu te perguntar. Onde você tá se concentrando aí pra você ver o jogo de Brasil e Japão? Você me conta aqui no WhatsApp da rádio, me conta? Eu quero saber. Você vai assistir na sua casa com a sua família? Você vai assistir no seu trabalho igual eu e o Topo Gijo hoje aqui? E a Thalita, que eu não sei se vai embora ainda? Ou você vai assistir junto com uma galera, num bar, em algum lugar? Me conta. Me conta onde é que você vai assistir ao jogo do Brasil e Japão. Deixa eu ver se tem alguém já aqui. Oi!
1: Darly, minha querida, como você tá? Tudo bem?
0: Eu tô bem.
1: Darly, eu tô na mesma situação que você. Ó, me mandaram pra Cuiabá. Hoje, 7 horas da manhã, eu já tava aqui.
0: Certo.
1: Tô voltando pra Paranatinga agora.
0: Vixe.
1: Vou perder o jogo. bênção.
0: Nossa.
1: Mas, graças a Deus, tem que trabalhar, né?
0: Aham.
1: Toca aquela do Zezé aí pra nós. Irmãos da Lua, e um grande abraço pra você.
0: Tá bom, Rodrigo. Beijão pra você, querido. Pois é, Rodrigo, eu tô desse jeito também. Tem que trabalhar. E você, no seu caso, você vai dirigir, você nem pode assistir, né? Aqui eu coloco, deixo as músicas que o Topo Gigi programou, uma atrás da outra, torar no 12 aqui e vou assistir. Quero ver quem vai estar participando de programa essa hora. Hoje, se aparecer alguém aqui, eu vou xingar. Ó, hoje é a hora que deu, 1 hora da tarde. Se aparecer algum ouvinte nesse ligação hoje pra poder pedir música pra participar, hoje eu vou brigar. Ah, vai todo mundo ver jogo e deixa eu ver também. Vai aparecer ninguém aqui no ligação uma hora. O prefeito Abílio, há uns dias atrás, acho que no jogo anterior, ele foi numa UPA gravar vídeo. Ele falou: olha como que o jogo do Brasil faz. Cura todo mundo. Verdade. Ele foi? Ele foi na ele passou numas duas ou três UPAs, eu acho. E aí ele gravou o vídeo e falou assim: olha o poder que o jogo da seleção brasileira tem. Ninguém fica doente na hora do jogo, as UPAs vazias. Assim vai ser esse programa hoje, hein? Vocês não pedem música hoje, 1 hora da tarde, não, que eu vou brincar. Ai, ai, oi, boa tarde.
2: Boa tarde. Um abraço aí. Denise Luim, bairro Cambia. Ana Gazeta tá legal. Se possível, Ana Castela, Moeda do Chapéu, devido às quadras. Essa música pegou, hein? Um abraço, Dari. Obrigado.
0: Valeu, querido. Mais um comigo aqui. Oi, tudo bem?
3: Bom dia, Dari. Já quase boa tarde. Dari, o trânsito continua travado do mesmo jeito, Dari.
0: Tá travado?
3: Aqui na Avenida Mato Grosso tá tudo travado.
0: Vixe Maria. Nossa senhora, esse horário, né? Ixi Maria, então travou. Nossa, vocês me contem, tá, gente? Quem tá no trânsito? Darlin, é o entregador do Mercado Livre. Eu não vou assistir de dentro da van. Aqui é Paulo Roberto. Ô, Paulo, você não vai assistir de dentro da van, né? Você não vai assistir jogo aí dirigindo, né? Não pode. Ah, deixa eu ver o que ele tá falando aqui. Você vai parar, né, Paulo? Larga a mão de entrega, menino, na hora do jogo. Você tá doido? Larga o povo, você entrega. Outra coisa, a gente não pode nem ficar torcendo muito contra o Japão, não, senão eles entregam eles atrasam nossas entreguinhas, né, da Shopee, do TikTok Shop. Ah, o Paulo disse que ele vai assistir de dentro da van. Você vai assistir que nem eu, aqui de dentro do meu aqui também, Paulo. Quem mais aqui? Oi, boa tarde.
4: E aí, tá cheirosa, aqui é Paulo César, motorista por aplicativo, hein?
0: Oi, Paulo.
4: Conta pra nós aí, sapato velho, roupa nova, quero oferecer pra Lu e pra todos os ouvintes, né?
0: Tá.
4: E eu tô aqui, como todos os jogos, transportando o pessoal aqui em Cuiabá, pra cima e pra baixo, hein?
0: Ah, sim.
4: E eu tô aqui no Onix preto, hein? Tá na Gazeta, tá legal.
0: Aí, ó, ele tá trabalhando normalmente pra transportar a galera, né? Pra assistir o jogo. Oi, boa tarde.
3: Estamos tentando assistir o jogo lá na casa de mamãe, mas o trânsito não tá favorecendo.
0: Não tá, não?
3: Parar no barzinho por aqui, hein?
0: É mesmo, já tá travando já aí? Adriano do céu. Me conta, gente, se tá travando, me conta o trecho que vocês estão ouvindo aí, a rádio, né? Onde vocês estão parados aí, conta pra nós como é que tá o trânsito.
3: Oi, Dali, boa tarde, tudo bem? Quem fala é o Eli. Dali, tô com a turminha, tô indo no novo parque, novo Mato Grosso lá, né? Eu acho que tá vazio lá, né? Tô saindo agora, mas tá bom. Beijo, Dali, abraço.
0: Beijo, querido, bom jogo. Aí vocês vão me contando, tá? É, como é que é, pô? Falar do placar do jogo, que aí os alôs fervem. Ou não, você acha que eu vou pedir saber de placar de jogo, vou nada? Pra galera ligar dando placar aqui na rádio? Não, nossa senhora. Hoje, na hora do programa Ligação, não quero saber de ninguém falando nada nessa rádio, não. Deixa eu ver, oi, boa tarde.
5: Aqui é o Dinei, tudo bem?
0: Oi, Dinei.
5: Um engarrafamento aqui na Avenida da Fernando Correia, filho, aqui ninguém consegue andar. Seu aplicativo, tá na Gazeta Legal.
0: Tá na Fernando Correia, Dinei, tá travado aí, então? Nossa senhora, vamos ver quem mais. Oi, boa tarde.
6: Oi, linda, maravilhosa.
0: A minha
6: boa
0: amiga.
6: Boa tarde, amiga.
0: A minha amiga.
6: Olha, eu tô chegando agora também em casa, trânsito tranquilo. Até estranhei.
0: É, mas amiga.
6: Tá todo mundo em casa.
0: É, amiga.
6: Bom jogo aí que fez.
0: Bom jogo, você também, a Joyce do News Beleza. Joyce, saudade de você, amiga. Um beijo pra você, viu, Joyce? Ai, ela tá chegando em casa, ó. Diz que tá tranquilo, mas a Joyce mora aqui perto. Aqui pertinho da Gazeta, acho que não trava muito mesmo, não. Oi, boa tarde.
7: Manda um abraço aí pro Mimi, manda um abraço também pro Zóia aí. Eles estão falando aí que vai ser 3-0 Brasil.
0: 3-0 Brasil também,
7: manda um abraço
0: também
7: pra eles aí. E manda aquela. Voando baixo em meu caminhão.
0: Ô, Vini, manda o palpite. Você acha que é do seu xará Vini? Você acha que dois dele e um do Hendrick? O Neymar não faz, né, gente? Coitado do Neymar, né? Credo. Nossa, o Neymar entrou pra bater escanteio, né? Ah, não, credo, você tá doido. Neymar, não sei não, hein? Desculpa. A gurizadinha que tá ouvindo vai me odiar agora, mas... Nossa, Neymar não faz não, eu acho, hein? Me desculpem. Eu acho que ele não faz não. Mas dois do Vini e um do Hendrick.
8: Ô, Darly, boa tarde. Aqui é o Wilson, estamos por cá. Darly, tô acelerando aqui, Darly. Vê se chega a tempo do jogo em casa, Darly. Uh-huh. Passando por guia agora. Tchau, tchau.
0: Tá bom, querido. E o trânsito? Você não me contou. O trânsito tá como aí? Oi, boa tarde.
8: Boa tarde, que é esse creio que estão nas entregas do Mercado Livre, Shopping. Hoje não tem jogo, hein? Pra mim, não. Mas nós vamos aí escutando você, ouvindo quantos gols fez, escutando os focos.
0: Uh-huh.
8: Um abraço, tarde. Até mais.
0: Ah, então eu vou te falando daqui o placar. Tá bom, querido? Eu vou te contando o placar daqui, então. Aí, ó, já apareceu um falando Neymar o maior de todos. Ok, ele é o maior de todos. É nada, teve Ronaldo, teve Ronaldinho, gaúcho. De grande, menino. Né? Maior de todos, você fala agora dessa seleção? Não acho também, não. Você me desculpa, mas é o Vini, o maior de agora. Deixa eu ver o nome dele. Vitor Hugo. Vitor Hugo, você me desculpa, mas o Neymar não é mais o maior de todos. Não. O maior de todos, no momento que tá tendo, é o Vini. Viu? Aí o Hendrick vem... Eu acho que o Hendrick vem depois do Vini. Tá? Esse é o maior que tá tendo no momento, o Neymar, né? Não. Nossa, meu sobrinho, se estivesse me ouvindo na hora dessa, meu sobrinho, ele chora pelo Neymar. Oi, boa tarde.
9: Bom dia, Marley, que é Kelly Borges.
0: Oi, Kelly.
9: Aqui da Pedra, agora meio-dia 23, congestionado, em frente aqui da Ariel. Vamos que vamos.
0: É, em frente Ariel, então tá congestionado aí, gata. Kelly do céu, você tá indo assistir o jogo, Kelly? Mais um, deixa eu escutar.
10: Oi, Darly.
0: Deixa eu escutar, galera.
10: Você tá falando mal do Neymar aí, hein, Darly?
0: Eu tô.
10: Fala isso, não, Darly, não é só os meninos que gostam, não. Até os mais velhos também gostam.
0: Os velhos gostam.
10: Vai dar hoje 3-0 Brasil.
0: E o Neymar?
10: Tô vivendo as torres, aquele movimento louco, Darly. Todo mundo correndo pra ir pra casa, pra ir pros amigos. E hoje é Brasil. 3-0, Darly. Um abraço. Tá na Gazeta, tá legal.
0: Você não falou do Neymar?

0: Aline.
1: Sou eu, Josimar, da, que acabei esquecendo de falar meu nome.
0: Josimar, deixa eu te falar, você tá falando, não, não tem os véi que gostam, não é só a gurizadinha que gosta do Neymar, não, tem os véi que gostam também. Mas você acha que ele vai fazer um hoje? Eu queria que ele fizesse. Nossa, coitado. No jogo anterior eu queria que ele tivesse feito um, sabe? Nossa. A gente fica, né? A gente fica até com dó, assim, entendeu? Deixa eu ver esse daqui que tá falando que o trânsito tá parado. Bom dia, Darlin. Trânsito parado. O Jean, ele mandou uma imagem. Deixa eu ver a imagem. Ixi, aonde, Jean? Você não falou? Ai, em frente ao Shopping Popular? É, eu tô vendo pela foto que ele mandou aqui. Em frente ao Shopping Popular, tá parado aí? Vixe, Maria, será que chega pro Dali, jogo?
2: Dali, calma, ele é maior de todos que cai. E por favor, gente, não encosta na TV, por favor, pra ele não cair.
0: E ó, do Neymar. Deixa eu ver quem ia. Meu Deus do céu, é a Gláucia. A Gláucia, ele é o maior de todos pra cair. Vocês não encostam na televisão, não, pro Neymar não cair. A Gláucia falou. Ai, gente, coitado do Neymar, né? Vocês não encostam na televisão, não, como disse a Gláucia. Senão o Neymar cai hoje.
3: Boa tarde, Darlis Rodrigues, a melhor do Brasil. Darlis, eu tô só passando aí pra avisar os ouvintes. E acaba de acontecer um acidentezinho aqui em frente da rodoviária.
0: Vixe.
3: Sentido Monte Líbano.
0: Nossa.
3: Tá bem abarrotado, hein?
0: É.
3: Pra quem tá apurado e vai pegar esse trajeto, evite, viu? Porque não tá passando, tá horrível. A fila tá lá no Mato Grosso.
0: Nossa senhora, então é sentido centro, né? Caramba, aí quem deixou passar em cima da hora agora? Parece que o estado liberou todo mundo meio-dia também, eu não sei direito. Topo, a gente que falou, né, Topo? O estado liberou todo mundo meio-dia, não sei, a Thalita não falou pra mim também. Como é que ficou, Thalita? Os órgãos, liberou todo mundo meio-dia, então o trânsito deve estar daquele jeito agora, né? Nossa, deixa eu escutar de novo esse áudio aqui, que ele falou, acho que é sentido centro.
3: Boa tarde, Darlis Rodrigues, a melhor do Brasil. Darlis, eu tô só passando aí pra avisar os ouvintes, que acaba de acontecer um acidentezinho aqui em frente da rodoviária, sentido Monte Líbano.
0: Ah,
3: tá bem abarrotado, hein? Pra quem tá apurado e vai pegar esse trajeto, evite, viu? Porque não tá passando, tá horrível. Tá lá no Mato Grosso.
0: Ah, sim. Ah, tá. Então o acidente foi ali na frente da rodoviária, sentido Monte Líbano. Ah, tá. Sentido saída pra Chapada. Entendi. Aham. Quem puder evitar. Então, gente, ó, quem tá na Miguel Sutil vai entrar ali pra passar na frente da rodoviária agora, né? E puder evitar sentido Chapada, né? Sentido Monte Líbano. É bom pra você. Você viu, escutou o rapaz falando aí de um acidente que teve em frente à rodoviária? Se você tá na Miguel Sutil, você já nem pega ali a direita pra rodoviária. Viu quem tá passando aí no trecho em frente à Todimo, ali em frente ao Comper, né? Vai pegar pra direita ali, sentido Monte Líbano, nem pega porque teve um acidente, aí embolota tudo. Fica um trem, um pampeiro. Governo lança novo desenrola para trabalhadores informais que pagam em dia. Mais um empréstimo. Você poder ficar até na tampa de parcela. O governo federal lançou nessa segunda-feira o chamado Desenrola de Implantes, programa voltado para a população que ainda não está com dívida, ainda não tem uma dívida para você arrumar uma. Ó, programa voltado para a população que ainda não está com dívidas bancárias vencidas, mas que paga juros mais elevados nos financiamentos. O foco são os trabalhadores informais, estudantes com crédito do FIES e empreendedores. Essa é uma nova fase do Desenrola 2.0, lançado em maio, é direcionado para pessoas que ganham até 5 salários mínimos, ou seja, você que ganha até R$ 8.105,00, com débitos junto às instituições financeiras, além de agricultores, empresas de pequeno porte e devedores do FIES. Tá aí, o governo lança um novo desenrola para trabalhadores informais que pagam em dia.
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1: Hora certa, 12:38.
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1: Oi, atenção, mais um Tira-teima. Então, 999-872045. Você vai escolher agora das três aquela que você gosta mais. A mais pedida, eu toco de novo. E tem presente pra você, rodízio de pizza. Pra você e pro seu acompanhante na casa da pizza. Danilo e Davi não mexe nas minhas gavetas, música 1. Wesley Safadão displicente, a música 2. Ignora Felipe Rodrigo, música 3. Bora votar, então.
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6: O Brasil vai a campo com Alisson, Danilo, Marquinhos, Gabriel Magalhães e Douglas Santos, Casimiro, Bruno Guimarães e Paquetá, Rayan, Vini Júnior e Matheus Cunha. O treinador italiano Carlo Ancelotti comenta que o time evoluiu durante a fase de grupo.
7: Eu acho que a equipe agora está jogando sólido, que joga, comparando com o primeiro jogo, menos erros com a bola, mais ritmo, mais efetividade na frente. Então, os dois jogos depois Marrocos, temos uma boa impressão. O objetivo era chegar primeiro, chegamos primeiro, agora, como se diz em Brasil, pé no chão e seguir trabalhando, melhorando e preparando o próximo jogo.
6: A bola rola para Brasil e Japão daqui a pouco, às 14h, horário de Brasília. Weber Lima para o Momento da Copa.
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1: Gazeta FM, 7 minutos para uma boa tarde.
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1: Vamos com o resultado de mais um Tirateima. Eu falei para você escolher aquela que você gosta mais. Toquei 3 aqui para facilitar para você aí, né? Para poder ter a opção para escolher, votar certinho, participar de mais um Tirateima. Ignora Felipe Rodrigo, displicente, o safadão com o rei vaqueiro. Danilo Davi não mexe nas minhas gavetas. A mais pedida eu vou tocar agora e quem ganha? O rodízio de pizza. Da Casa da Pizza é pra você e pro seu acompanhante, viu? Quem ganha nesse momento é o André de Oliveira Dias, Santo Antônio de Leverger, 99637, final 46. André de Oliveira Dias, Santo Antônio de Leverger, 99637, final 46. André, é só passar aqui na Gazeta para retirar o voucher com a Naira, para você curtir o rodízio de pizza da Casa da Pizza, você e o seu acompanhante, tá bom? A música vencedora, gente, Felipe Rodrigo, Ignora.

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8: Temperatura 33 graus.
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7h15, tá começando mais uma edição do nosso Ligação aqui na Gazeta FM. Nesse momento joga Brasil e Japão pela Copa do Mundo 2026 e tá começando o programa Ligação. Todos os dias eu peço pra você mandar mensagem. Todos os dias eu peço pra você mandar áudio pra participar do programa. Aí tá passando um jogo de Brasil e Japão bem na TV que tá aqui na salinha do Topo Gigi ali do lado. Entendeu? Aí se vocês não quiserem participar hoje do programa, não, hoje pra mim é bom, porque aí eu posso ir lá ver o jogo, entendeu? Mas se vocês quiserem participar, se quiser, igual aquele meme do menino, se quiser participar hoje do programa, pedir música, pede. Mas se não quiser, a gente toca as que já estão programadas.

Daqui, entendeu? Tem alguém ouvindo aí? Responde aqui pra mim. Grava o áudio, manda aqui pra mim se você tá ouvindo. Que eu vou mandar uma bomba aí onde você estiver, a hora que você mandar o áudio. Vou mandar uma bomba por WhatsApp pra você. Simbora, ligação até as 3. Começou, se você quiser participar, você participa. Só se você quiser. Se você não quiser, eu vou ali, como eu falei, assistir o jogo.

0: Mais uma ligação na Gazeta FM, The Second Voice, aqui, Let Be Me. Muito boa, 1h25, ótima tarde pra você. Ah, deixa eu ver, o Aleph mandou áudio aqui, deixa eu ver o que, que ele tá falando. Oi, Aleph.
1: Boa tarde, Ale. Agora é meu áudio sair na rádio, né? Pô, tudo assistindo, tô aqui sintonizado, trabalhando, né? Só não, tem obra aqui lá também, tá metendo marcha, hein? Ah, um abraço pra gente aí. Tá, Marcha Lenta, Treme, Romain e eu, Aleph Júnior, lá do assentamento Gamaliel. Tá com um lambadão pra gente aí, troca pra mim aí. Mamãe, tô voltando pra casa, ofereci pra minha avó que tá sintonizada também lá no Santa Rosa 2, na Cachopa.
0: Mas é sério mesmo, Aleph, esse chefe seu não liberou vocês pra assistir o jogo, não? Vocês estão na obra e o chefe não liberou na hora do jogo, credo. Não, eu ia embora dessa obra, me meti o pé na hora. Um beijo, Aleph, pra você e pros seus amigos, querido. 1h26. Você confere comigo agora aqui na Gazeta mais uma edição do nosso informativo. Serra de São Vicente terá interdições e meia pista nesta terça e quarta-feira. Motoristas que trafegam pela Serra de São Vicente no sentido Rondonópolis-Cuiabá deverão enfrentar alterações temporárias no trânsito terça e quarta-feira. A nova Rota do Oeste realizará uma série de intervenções na rodovia, com interdições programadas e operação em meia pista ao longo do dia. As mudanças ocorrerão entre 8h30 e 17 horas para permitir a execução de obras de implantação do sistema de iluminação, além de serviços de limpeza da vegetação às margens da pista, manutenção da drenagem e reparos no pavimento. Então tá aí, Serra de São Vicente terá interdições totais e também de meia pista nesta terça e quarta-feira.
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11: Hora certa, 1h35.
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11: Um Segura Peão aqui na Gazeta FM, a hora maravilhosa, João Neto e Frederico, Murilo Rufi, Zezé de Camargo também vem agora.

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0: Marcelo Falcão aqui na Gazeta FM, ainda é cedo, tá na Gazeta, tá legal, ótima segunda pra você, Brasil, Japão, intervalo nesse momento, né? E aí, gente, será que muda no segundo tempo? O Hendrick já tá ali no jeito pra entrar, viu? Acho que muda, hein? Muda, opa, se muda agora com o Hendrick.
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5: 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Tá na hora de mais uma Super Sequência aqui na Gazeta FM para esse momento. 3 músicas uma atrás da outra com Biscuit Dolls. Nossa, tem um ouvinte que gosta tanto da Biscuit Dolls. Puxa, deixa eu tentar lembrar o nome dele. Caramba, esqueci o nome dele. A primeira, Hush Hush. A segunda, I Hate This Party. E pra encerrar, Don't Cha, aqui na Gazeta. Biscuit Dolls aqui na Gazeta. Aniversário de quem hoje, Topinho? É de quem o aniversário? Você colocou? Eu falo daqui a pouco.
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8: Olha, Gazeta, tá legal? Alô, galera, salve, salve, Cuiabá. Boa tarde, VG. Boa tarde, Mato Grosso. Alô, você de todo o Brasil, de todo o planeta. Com aquele gostinho de vitória, né? Brasil vencendo o Japão 2-1.
9: Brasil!
10: Você acha que já ouviu tudo? Isto é só o começo.
8: Parabéns aí para nossa seleção brasileira. Alô, você! Conferindo aí os lançamentos, as novidades, as melhores do Flashback, promoções, a sua participação. Lembrando a grande estrela Whitney Houston, It's the Right, Buddy's OK.

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0: Kleber e Cauã, adjetivos, tome aí, Mike e Rodrigo. Whitney Houston, it's not right, but it's okay. Começando bem aqui o Conexão na Gazeta FM. Temos todos uma semana abençoada, maravilhosa, e esta segunda-feira especial. Brasil continua na Copa, galera.
1: Brasil!
0: 2-1 em cima do Japão. Vamos ficar ligados no jogo de amanhã entre Costa do Marfim e Noruega, hein? É, galera, amanhã tem Costa do Marfim e Noruega. Um desses vai enfrentar o Brasil. Vamos... Brasil jogando ou com Costa do Marfim ou com Noruega, né? Vamos ficar ligados nesse jogo amanhã então, hein? Muito bem. É um jogo sofrido aí, mas o importante é vencer. O Brasil venceu e continua na Copa. Viva o Brasil! Alô você, obrigado aí pela audiência. Todo mundo voltando pro rádio agora, hein? Todo mundo voltando pro rádio aí. Beleza. Porque aqui temos música boa rolando, promoções, a sua participação aqui pelo nosso WhatsApp, 99872045. Seu alô, seu áudio, seu toque de boa tarde rolando aí. Muito bem. E já nós temos aqui o Tirateima, você escolhendo a sua música favorita, concorrendo a prêmios. Então é isso, hein? Deus abençoe a todos nós. Muita saúde acima de tudo aí para todos nós, nosso maior tesouro. O microfone aqui, o John Chimansky, na programação, mandando bala aí, o Topo Gijo. Você, ouvinte legal do outro lado, a nossa principal atração, hein? Vamos falar do jogão aí, vamos lá.

0: Brasil.
1: Foi realmente um jogo de tirar o fôlego. Em um jogo marcado por muita tensão e reviravoltas, o Brasil venceu o Japão por 2-1 nos acréscimos e avança para as oitavas de final da Copa do Mundo. O Japão abriu o placar aos 29 minutos do primeiro tempo com Sano, após um erro de passe no meio-campo brasileiro. No segundo tempo, Endrick entrou no lugar de Lucas Paquetá, e o Brasil aumentou a pressão. O empate veio aos 10 minutos com um gol de cabeça do Casemiro. Pois é, ninguém acreditava no Casemiro, tá aí o cara, né? Já aos 50 minutos do segundo tempo, no apagar das luzes, Gabriel Martinelli recebeu um passe de Bruno Guimarães e bateu na saída do goleiro, garantindo a vitória épica da Canarinho. Ontem em Los Angeles, com golaço do meia Eustáquio. Também nos acréscimos, o Canadá venceu a África do Sul pelo placar de 1-0. O mata-mata continua ainda hoje aí. Daqui a pouco temos aí Alemanha e Paraguai às 16h30. Em Boston, e Holanda e Marrocos hoje às 21h em Monterrey, no México.
0: Brasil!
1: Show de bola por aqui, as emoções da Copa do Mundo com a redação da Thalita Rocha para mais um.
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0: Bom, e agora, rolando por aqui a sua participação pelo nosso WhatsApp 998720045. Você mandando mensagem com o seu nome completo, o seu bairro e colocando lá também a qual é a sua música preferida, a 1, 2 ou 3. A 1, peão todo tatuado, Geninho com Mariana Fagundes é a 1. A 2, Let Me Be com The Second Voice. E a 3, Direitos Iguais, Simone Mendes. A mais votada toca de novo. Nossa, melhor de três aqui. E você concorrendo novamente aqui a dois rodízios. É você mais um acompanhante à sua escolha no rodízio da Casa da Pizza. General Melo, Casa da Pizza Music Bar ou Torres. O ganhador escolhe uma das unidades da Casa da Pizza. Tomara que seja você. Boa sorte!
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0: Tá aí então, galera, rolando mais um Tirateima aqui na Gazeta FM. Obrigado a você que mandou mensagem aqui pra nós. Daqui a pouco aí você concorrendo a dois rodízios da Casa da Pizza. Você mais um acompanhante à sua escolha no rodízio da Casa da Pizza, hein? Boa sorte, muito obrigado aí. Já já, vencedora tocando novamente no Tirateima. Excelente fim de tarde de segunda-feira. Segunda-feira com cara de domingo, será? É. Muito bem. Alô, você que foi liberado aí. Tá na boa agora, tá na boa, tá na boa. Brasil venceu, tá feliz. Tem o resto do dia aí pra aproveitar, né? Isso aí. Tamo junto no Rádio Nosso de Cada Dia. Obrigado aí pela sua audiência. E a gente volta com o resultado aí do Tirateima. Valeu, tá na Gazeta, tá legal.
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0: 34 graus.
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9: 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Bora com o resultado do Tirateima aqui. Será que foi você? Tomara. Vamos ver quem fatura aqui os dois rodízios da Casa da Pizza General Melo, Casa da Pizza Music Bar ou Torres. É, quem vai escolher uma delas, então, é o Benedito Roberto de Campos do Tijucal. Parabéns! Benedito Roberto de Campos do Tijucal. Faturando aí os dois rodízios da Casa da Pizza. Obrigado a todos pelas participações. Pião todo tatuado, Geninho, Mariana Fagundes, Let Me Be, the Second Voice. Direitos iguais, Simone Mendes, eis a campeã. Yeah.

0: Gustavo Mioto, senhoras e senhores.
1: Murilo Ruf, senhoras e senhores.
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0: Murilo Ruf, Gustavo Mioto, W, Simone Mendes aqui no Conexão. Nossa mistura de ritmos aqui, música boa rolando, acelerando aí no fim de tarde de segunda-feira. Maravilha. Viva o Brasil!
2: Brasil!
0: Vitória suada aí diante do Japão. E o Brasil continua na Copa. Maravilha, 9987-2045. Vamos falar com a galera aqui. O pessoal tá feliz. O Johnny também.
3: Chuta, John! E manda, John!

0: porque o Brasil tá na Copa de ONG. São Mateus tá ligadinho no seu programa. Aqui é Johnny.
1: Aê, Johnny! Muito bem! Olha a felicidade aí da torcida, né?
2: Boa tarde, torcida. Vou todo o programa, manda um abraço pra nós aí. Siqueira, Mário Voto, Zé Roberto, Robertinho, o Armando, o Ocinada. Olha, mas

0: Nada mais.
1: Opa.
0: Preparando pro serviço.
1: Aham.
0: Uhum. Então, tô bebendo, tô preocupado.
1: Aham.
0: Uhum. A promessa que eu fiz pra minha mulher, eu tô querendo quebrar.
1: Uhum.
0: Lembra que eu falei pra você dia 15?
1: Sim.
0: Se o Brasil for campeão do mundo, eu tenho que parar de beber.
1: Uhum.
0: Eu tô ficando preocupado, John.
1: É.
0: Muito preocupado. Valeu? Aramis, tá na Gazeta Legal, valeu.
1: É, se o Brasil ganhar, vai ter que parar de beber. Fez a promessa, agora não tem volta, né? Vamos lá.
2: Boa tarde, meu amigo Joe. Aqui o Zé Gonçalo, do Ouro Branco, aqui assistindo o jogo do Brasil.
1: Bom, Zé Gonçalo.
2: Com certeza, eu sabia que o Brasil ia ganhar.
1: Uhum.
2: Mas só que assim, fala que o jogo foi sofrido, mas não foi não, porque o problema é que o Brasil sofreu o gol primeiro num vacilo lá da zaga lá, o Danilo foi sair jogando, tocou errado,
1: uhum.
2: Levamos o gol primeiro.
1: Pois
2: agora
1: é.
2: Se o Brasil faz um gol primeiro, ia ser goleada,
1: uhum.
2: Porque o Japão tava jogando num erro do Brasil.
1: Sim.
2: Aí o Brasil errou, aí ficou ansiedade, né, pra empatar, pra virar, por isso que foi sofrimento, mas o Brasil
1: uhum.
2: teve muita chance de gol.
1: Certo.
2: Era pra, se ele faz o gol primeiro, goleava, mas,
1: uhum.
2: mas tá bom. 2-1, mas foi bom.
1: Tá bom.
2: Alô, um abraço, fica com Deus aí, um abraço.
1: Amém, um abraço, Zé Gonçalo. O time do Japão joga no bloqueio, né, joga todo trancado. Mas marcou o primeiro, o bloqueio do Japão já fica fraco, né? E foi isso que aconteceu, né? A nossa amiga Adriana Brito, lá do Parque das Nações, tinha colocado aí um placar de 4-1. Mas pelo menos foi 2-1, diz ela, né? O Brasil mandando aí os japoneses pra casa. É, agora vai, diz ela, né? Muito bem. No sufoco, mas vai, né, Adriana Brito? Esperava mais, mas tá bom, pelo menos ganhou, diz ela aí. Buenas tardes, saludos! A nossa amiga Rosineire, lá no Jardim Brasil. Tá bonita com a camisa do Brasil aí, Rosi. Beleza. E o pessoal do transporte coletivo aí conosco, nosso amigo Monge.
3: Boa tarde, John. Aqui é o Monge. Rapaz, que jogo foi esse, hein?
1: Uhum.
3: Você tá feio, hein?
1: Uhum.
3: Aí ganhou, né? Aquele gol, último gol, parece que foi chorado, hein?
1: Pois
3: entrou
1: é.
3: Na marra. Vambora, né? Agora pegar nativa no serviço aqui.
1: Aham. Uhum.
3: Na linha 711, Pedra 90, até 1 da manhã.
1: Uhum.
3: Bora?
1: Bora.
3: Valeu, John. Tá na Gazeta, tá legal. Pra cima, Brasil! Domingo tem mais.
1: É isso aí. Valeu, Monge.
4: Brasil!
1: É, gol sofrido na marra, diz ele aí. É isso aí. Um abraço pessoal da rodagem, trânsito tranquilo, né, nesse momento. A maioria do pessoal foi liberado aí pro jogo do Brasil, né? E temos esse trânsito aí agora, segundo temos conhecimento aí, o trânsito tranquilo nesse momento aqui. Cuiabá, em VG, nas grandes avenidas, enfim. E a gente volta com muito mais daqui a pouquinho aqui. Vamos faturar, tamo junto aqui na primeira, tá na Gazeta, tá legal.
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1: Muito bem, vem aí Like a Child, do ano de 1988, um grande sucesso do freestyle, interpretado pelo cantor norte-americano Noel. Chegou ao primeiro lugar da parada dance da Billboard e explodiu nos anos 80. Foi um fenômeno das pistas. Integrou também a trilha sonora da novela Que Rei Sou Eu, do ano de 1989, hein? O cantor Noel vai se apresentar junto com a banda Information Society e a cantora Tia Austin, ex-vocalista do grupo Snap, no dia 25 de julho de 2026, um sábado, no Festival de Inverno de Chapada dos Guimarães, hein, galera? Vem aí essa galera no Festival de Inverno. E por aqui o Noel, relembrando Like a Child.

0: Johnny Barreto por aqui. A música do dia. Texana 37.
1: É boa.
0: A música do dia de volta a qualquer momento. Noel Like a Child. Dia 25, cantando aqui ao vivo no Festival de Inverno de Chapada dos Guimarães com Information Society e a Tia Austin, vocalista do Snap.
1: Aô, potência!
0: Muito bem, tá na Gazeta, tá legal! Tamo junto aí, galera, nesse fim de tarde aí de segundona. O 2-1, feliz demais, o Shopping VG hoje tava tremendo. É, Jaque e Japinha, é a família japonesa, mas com o coração brasileiro, todo mundo aí com a camisa do Brasil.
2: Brasil.
0: Isso aí. Um abraço aí. É, Jaque, Japinha, toda a família. Parabéns aí, parabéns. Parabéns pro Japão também, né, que bateu um bolão. É, chegou até aqui e... isso faz parte do jogo. Alguém tem que ganhar, alguém tem que perder e é isso aí, né? Um abraço então a todo mundo aí. É a família japonesa aí torcendo pelo Brasil, né? Aí. Alô, Júnior lá do CBA2, aquele abraço. Alô, Elaine Brandão lá no Imperial 2. A Andréa Costa lá no Serra Azul 2 também. Meire Santos no Bela Vista. E lá em Várzea Grande, no Centrão, Alexandre Fonseca também na audiência. Na audiência aqui da Gazeta FM. Muito obrigado aí, pessoal. Já, já, a gente tem mais som aqui rolando. Gazeta FM. E ainda hoje, o Segura Peão. Nosso momento sertanejo aí pra galera do chapéu. Só lembrando aí, já, já, galera. Já tá começando, né? Tá começando aí Alemanha e Paraguai, jogão. Beleza, hoje à noite tem Holanda e Marrocos. São as emoções aí da Copa do Mundo. Agora falando sobre o Autódromo Internacional de Cuiabá, que cedia a quinta etapa da NASCAR Brasil, vamos lá. Pela primeira vez, hein, na história, Cuiabá será palco da NASCAR Brasil, categoria oficial de carros de turismo criada no país a partir de uma parceria com a tradicional norte-americana. A corrida válida pela quinta etapa da temporada 2026 será realizada no primeiro fim de semana de agosto, dias 1 e 2, no Autódromo Internacional de Mato Grosso, localizado no Parque Novo Mato Grosso. Neste ano, a NASCAR Brasil terá 21 corridas distribuídas em 9 etapas disputadas em diferentes traçados. O evento de pré-temporada foi realizado nos dias 21 e 22 de março com o duelo no Circuito Pan-Americano em São Paulo. A temporada começou no dia 12 de abril em Santa Cruz do Sul, Rio Grande do Sul, e será encerrada em Brasília no dia 29 de novembro, hein? Então tá aí. Dias 1 e 2 de agosto no Autódromo Internacional, no Parque Novo Mato Grosso, a etapa Cuiabá da NASCAR Brasil, hein? Acelerando, galera! Com a redação da Thalita Rocha para mais um. 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
5: Isso aqui o pessoal gosta, hein? Vem aí a melô do Pica-Pau, Hootbaker from Space, remix com Evelyn King.
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Felipe e Rodrigo por aqui com Ignora, Ruth Baker from Space, Evelyn King. Leão do Pica-Pau rolando por aqui o remix. Daqui a pouco, às 5, temos aqui o time campeão da Gazeta FM batendo bolão, como sempre. Às 11, melhores os lançamentos, as novidades que rola em todo o Brasil, em todo o planeta. Aí o time da Gazeta, show de bola, show de música boa, logo mais às 6. E o batidão aí do Gazeta Cowboy.

0: John, tô saindo aqui do novo Parque MD, John. Uhum. Minha turminha da bagunça, John, nós tamo cá, você fica ali. Bora, Brasil! Um abraço, meu amigo, quem fala é o Eric.
1: Valeu! O pessoal no carrão aí tá animado, né, o Eric? Um abraço aí. Pra gurizada também, pessoal aí, a família toda feliz da vida aí, beleza.
2: Brasil!
1: Muito bem, tamo junto galera, logo mais a poeira subindo por aqui, o Segura Peão chegando logo mais aqui. Já já, o nosso momento sertanejo na Gazeta FM, fique ligado, 12 minutos para as 5.
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0: Aí o marido fica com ciúme, né? Aquela... O vento batendo na saia. João Paulo e Daniel por aqui. Marcos e Belucci, Jorge e Matheus. Aí pinta aquele ciúme no maridão, né? Muito bem. Encerrando aqui o Conexão Gazeta de hoje, obrigado pela sua audiência, ouvinte legal, bom finalzinho de tarde aí, daqui a pouco nós temos a nossa parada de sucessos aqui, o time da Gazeta bombando. Obrigado pela companhia, vamos juntos até as 7 aqui na primeira, agora 5:05.
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4: Fala, Gazeta, tá legal? A partir de agora o time da Gazeta bombando aqui com as 11 melhores. E o Paraguai marcou agora há pouco 1-0 em cima da Alemanha. Segunda rodada aí da Copa do Mundo. Estamos aí nos 45 do primeiro tempo, né? Vamos aí pro intervalo e o Paraguai vencendo a Alemanha por 1-0, galera. Olha aí que coisa, hein? Continuamos aqui secando a Alemanha. E o time da Gazeta chegando bem com Murilo Ru.
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3: Ah, canção rei.
0: Isso aqui tem que ter sentimento. Displicente. Conta essa história pra nós, pai.

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0: também tá na Gazeta, tá legal. É a Gazeta FM bombando por aqui com as melhores, as mais. Nesta segunda-feira aqui, os lançamentos e as novidades do time da Gazeta. Conferimos Champanhe Menos é Mais, Thales Lessa, Diego Vitor Hugo, Quitena, Displicente, Wesley Safadão, parceria aí com o Rei Vaqueiro, é o Forrozão Eletrônico aqui também. Lá em cima, Murilo Ruf, Saudade Estranha, voltaremos daqui a pouco aqui com mais sucessos pra você na Gazeta FM, logo mais passando por aqui. Tiaguinho, Fred, Fabrício, Diego Vitor Hugo, BTS. Tem Zenete Cristiano, Zezé de Camargo, tem você, ouvinte legal do outro lado, muito obrigado, bom fim de tarde. Paraguai vai vencendo a Alemanha por 1-0, hein? Intervalo de jogo agora e aqui 5:27.
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1: De amar é meu talento, Fred Fabrício.
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0: Gazeta, tá legal, BTS Swim. DG A Cura, Diego Vitor Hugo, Pensamentos Intrusivos, Tiaguinho, Chamar é Meu Talento, Fred e Fabrício. Tudo bem, a Alemanha empatando o jogo aí, hein? A segunda rodada aí da Copa do Mundo, a Alemanha jogando nesse momento com o Paraguai, aos 56 minutos de jogo. A Alemanha empatando aí com o Paraguai, 1-1. Bota emoção nisso, hein? Muito bem. Show de bola. Por aqui o time da Gazeta, o nosso time bombando com as melhores logo mais às 6, o Gazeta Cowboy, as melhores da música sertaneja.
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0: E a visita premiada no seu bairro bombando, hein?
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16: 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E a hora certa na Gazeta.
17: 3 minutos para as 6, Zenete Cristiano.
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0: Quem gostou faz barulho aí.
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0: Pagodinho aqui no time com ele, Péricles. Graveto. Cadeira cativa, a nova moda de Zanetti Cristiano bombando aí em todo o Brasil.
1: Brasil!
0: Obrigado aí a você pela sua audiência. Daqui a pouco tem modão de qualidade no Gazeta Cowboy desde já. Noite abençoada de segunda-feira, noite tranquila, maravilhosa, alegre. Tá todo mundo feliz aí com a vitória do Brasil, né? Muito bem. A galera tá no clima. 6:04, agora vem aí Zezé de Camargo, irmão da Lua, amigo das estrelas.
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3: 32 graus.
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4: 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Agora 6h15, boa noite.
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4: Simbora, galera, tá na Gazeta, tá legal. Simbora, gurizada. Vamos lá, o Gazeta Cowboy aqui com o melhor da música sertaneja. Esse início de noite de segunda-feira, 29 de junho. Barbaridade, guri, essa é pra dançar maneira.

0: o César Mete o Vaneirão aí, tchê.
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0: Um remix feito pelo DJ Bruno lá de Itangará da Serra, há alguns anos atrás, né? Muito bem. Seguimos aqui com o melhor da música sertaneja e o jogo entre Alemanha e Paraguai, empatados aí no tempo regulamentar, 1-1. Primeiro jogo da Copa do Mundo de 2026 indo para prorrogação, hein? Olha aí. Alemanha e Paraguai terminam o jogo empatados em 1-1, e agora começando aí a prorrogação. Alemanha e Paraguai. Beleza. Só emoção rolando aí, as emoções da Copa do Mundo e por aqui cantando para nós daqui a pouco aqui no Gazeta Cowboy a dupla João Carreiro e Capataz, relembrando aí a saudosa dupla João Carreiro e Capataz, Jorge Matheus, Chico Rei Paraná, Matheus Cauã, Simone Mendes e muito mais. Uma boa noite a você, ouvinte legal. Tamo junto aqui na primeira, 6h34 agora.
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0: 31 graus.

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4: Estamos de volta, Gazeta Cowboy bombando por aqui na primeira. Gazeta Cowboy, Gazeta. Um abraço aí a todo o pessoal dos botecos ouvindo a gente. Agora temos aqui aquele boteco que algumas pessoas gostam muito de ir, hein? É o Tobas Bar, João Carreira e Capataz.

0: Vai Brasil, que é gol! Banda Humberto e Ronaldo, Ícaro e Gilmar por aqui.
1: Brasil!
0: 10 minutos para as 7.
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0: Valeu, valeu, Matheus Cauã, Simone Mendes.
1: Matheus Cauã, Simone Mendes.
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1: Seguindo o Gazeta Cowboy, agora 3 minutos para as 7 e 4, duplo de solidão. A dupla Zezé de Camargo e Luciano chegando aqui na primeira.
3: Ouvintes da Gazeta FM, aqui quem está falando é o Zezé de Camargo.
4: E aqui é o Luciano.
3: E nós também estamos aqui no programa Gazeta Cowboy com o nosso amigo John. Arrepia a nossa música aí, John!

0: Está no ar a Voz do Brasil. As notícias do governo federal que movimentaram o país no dia de hoje.
1: Boa noite.
2: Boa noite para você que nos acompanha em todo o país.
1: Segunda-feira, 29 de junho de 2026.
2: Vamos ao destaque do dia. Apoio a bons pagadores.
1: Desenrola adimplentes. Permite substituir empréstimos mais caros por financiamentos com juros menores.
2: A iniciativa busca reduzir o peso das parcelas no orçamento, prevenindo o endividamento. Pablo Mundim.
3: A ideia é substituir juros de até 12% por juros no máximo de 1,99% ao mês.
1: E ainda, incentivo também para quem está em dia com o FIES, o Fundo de Financiamento Estudantil.
2: Após se formar, o estudante poderá receber crédito para montar seu próprio negócio.
1: É o FIES empreendedor. Graziele Bezerra.
4: O governo do Brasil estima que em um universo de 500 mil beneficiários adimplentes, exista um público potencial imediato entre 50 mil e 125 mil pessoas.
2: Vamos falar também sobre restituição do imposto de renda.
1: Amanhã será pago o segundo lote a mais de 9 milhões e 500 mil contribuintes.
2: É o maior número de pessoas já beneficiadas de uma só vez.
1: Hoje, na apresentação da Voz do Brasil, eu, Mariana Jungmann e Luciano Seixas.
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1: Trabalhadores informais que têm dívidas, mas que estão com os pagamentos em dia ou com, no máximo, 3 meses de atraso, poderão aderir ao Desenrola Adimplentes.
2: A ideia é dar um alívio no orçamento dessas famílias, que poderão refinanciar seus contratos pagando juros menores, de, no máximo, 1,99% ao mês.
1: O novo Desenrola foi lançado nesta segunda-feira e os interessados já podem aderir ao programa.
3: Organizar as contas, pagar menos juros e evitar que novas dívidas comprometam o orçamento das famílias. É o objetivo das novas medidas anunciadas pelo governo do Brasil para ampliar o acesso ao crédito e incentivar quem mantém os pagamentos em dia. O Desenrola Adimplentes, lançado nesta segunda-feira pelo presidente Lula, amplia o alcance do programa que já ajudou mais de 7 milhões e meio de famílias na reorganização financeira. Agora, o foco passa a ser quem trabalha na informalidade e mantém as contas em dia, mas enfrenta juros elevados no crédito pessoal. A proposta permite substituir empréstimos mais caros por financiamentos com juros de até 1,99% ao mês, reduzindo o peso das parcelas no orçamento e prevenindo o endividamento, destaca o ministro da Fazenda, Dário Dorigan.
5: Porque esse trabalhador, ele vai poder se reorganizar do ponto de vista financeiro. Ele vai poder, inclusive, se ele quiser tomar crédito dentro desse mesmo patamar, a 1,99% ao mês, tomar um volume de crédito a mais, desde que a prestação total não passe de 90% do que ele tinha antes.
3: Poderão aderir trabalhadores informais que tenham operações de crédito.

0: Crédito pessoal de até 15 mil reais, com pelo menos 4 parcelas pagas e no máximo 90 dias de atraso. A ideia é substituir juros de até 12% por juros no máximo de 1,99% ao mês, explica o ministro Durigan.
1: A situação atual do trabalhador informal, que paga a taxa de juros de 6 a 12% ao mês, nós estamos dizendo, nós vamos te dar uma nova linha para você extinguir essa taxa de juros e essas condições que hoje você é submetido.
0: O pacote também amplia o uso do FGTS como garantia no crédito consignado privado. A utilização é opcional e vai permitir ao trabalhador formal contratar empréstimos com juros limitados a 1,99% ao mês, reduzindo o custo do crédito e ampliando o acesso a condições mais vantajosas. Segundo o governo, as medidas fortalecem a política de reorganização financeira das famílias brasileiras. A estimativa do Tesouro é aportar cerca de 4 bilhões de reais para atender o novo programa. Reportagem Pablo Mundim.
2: Os participantes do programa ficam com o CPF bloqueado para apostar em jogos online, as chamadas bets, por um período de 6 meses.
3: As informações sobre o Desenrola estão no portal gov.br ou nos bancos oficiais, Caixa Econômica e Banco do Brasil.
2: E dentro do programa Desenrola de Implantes, o governo do Brasil desenvolveu também uma linha de crédito voltada para beneficiários do FIES.
3: Com a novidade, quem mantém as parcelas em dia agora tem um incentivo para abrir ou expandir o próprio negócio com juros mais baixos.
4: O programa FIES Empreendedor é destinado a profissionais graduados que desejam abrir ou expandir seu próprio negócio, contando com linhas de crédito mais acessíveis. Podem aderir aqueles que pagaram em dia as últimas 36 parcelas do programa, sem histórico de renegociação no período. No caso de pessoa física, com limite de financiamento de até 80 mil reais e prazo máximo de pagamento de 60 meses, incluindo até 6 meses de carência. Para pessoa jurídica, com limite de financiamento de até 180 mil reais e prazo máximo de pagamento de 96 meses, incluindo até 6 meses de carência. Em uma simulação de empréstimo de 80 mil reais em 5 anos, por exemplo, o custo total cai de 143 mil reais para 106 mil reais, caso o beneficiário seja um estudante do FIES com as contas em dia. Nesse caso, a economia final supera os 37 mil reais. Segundo o ministro da Fazenda, Dario Durigan, o programa é um estímulo à adimplência.
1: Se ele seguir pagando em dia, ele vai ter uma linha de crédito que vai ser a menor linha de crédito, com a menor taxa de juros que nós temos para o empreendedorismo no país.
4: Ainda de acordo com o ministro Dario Durigan, com taxas de juros de 0,87% ao mês, o programa tem uma das melhores linhas de crédito que cabem no bolso de quem está começando a empreender.
1: O adimplente que seguir pagando em dia vai ter pelo menos 37 mil de benefício e é para esse estudante que está querendo deslanchar no seu primeiro negócio que nós estamos abrindo essa linha, dando um estímulo ao bom pagador do FIES.
4: Para o ministro da Educação, Leonardo Barchini, a linha de crédito dará igualdade de condições aos egressos do ensino superior.
5: Com essa linha de crédito, nós vamos conseguir dar oportunidade a esse jovem para que ele possa de fato empreender. Vão dar um retorno para a sociedade igual os jovens do ProUni, do FIES, do Reúne, da expansão, da lei de cotas.
4: O governo do Brasil estima que em um universo de 500 mil beneficiários adimplentes, exista um público potencial imediato entre 50 mil e 125 mil pessoas. Uma parcela expressiva desse grupo já possui CNPJ ativo, o que demonstra uma demanda real por capital de giro para alavancar seus negócios. Reportagem Graziele Bezerra.
2: E o presidente Lula enviou hoje ao Congresso Nacional projeto de lei complementar que aumenta de forma progressiva o teto de faturamento do MEI, o microempreendedor individual.
3: A meta é chegar a 140 mil reais até 2028 e permitir a contratação de 2 empregados.
2: Atualmente o teto é de 81 mil reais por ano. A medida pode beneficiar 13 milhões de microempreendedores individuais registrados.
3: Com o aumento, o governo quer fortalecer os pequenos negócios e incentivar a geração de empregos. Quem comentou foi o presidente Lula.
6: Muito dinheiro na mão de poucos significa pobreza. E quando a gente faz, manda um projeto de lei desse dizendo que pouco dinheiro

0: na mão de muitos, é uma distribuição de oportunidade e de riqueza. Portanto, eu acho que o Congresso Nacional vai fazer um esforço muito grande, se Deus quiser, e volta a isso o mais rápido possível, para que a gente possa favorecer aquelas pessoas que mais precisam de crédito.
1: O ministro do Empreendedorismo, da Microempresa e da Empresa de Pequeno Porte, Paulo Pereira,

0: Crédito que o senhor agora está trabalhando, presidente, para que a gente lance um grande parcelamento para os MEIs, para que eles possam regularizar a sua situação, quer dizer, esses 3 milhões que são MEIs e que hoje tem alguma situação de inadimplência, vão poder regularizar a sua situação, e uma série de outras medidas, como a expansão do Contrata Mais Brasil, a linha de crédito que foi apresentada hoje no Desenrola Empreendedores. Então, só para dizer, um dia histórico, mas inserido num conjunto de esforços do senhor pelos empreendedores brasileiros.
1: Para ajudar a conter a alta do preço do petróleo, o governo abriu crédito extraordinário de 550 milhões de reais para apoiar a importação do diesel.
2: A Agência Nacional do Petróleo, Gás Natural e Biocombustíveis será responsável pelo repasse aos produtores.
3: O governo do Brasil abriu um crédito extraordinário de 550 milhões de reais para apoiar a importação de óleo diesel de uso rodoviário. A medida publicada nesta segunda-feira, 29, destina os recursos ao Ministério de Minas e Energia para viabilizar uma política de subvenção operada pela Agência Nacional de Petróleo, Gás Natural e Biocombustíveis, ANP. A iniciativa tem caráter emergencial e temporário e busca reduzir os efeitos da alta dos preços internacionais do petróleo sobre a economia brasileira. A medida foi criada após o aumento da instabilidade no mercado global, provocado pelo agravamento do conflito geopolítico no Oriente Médio. A ANP será responsável pelo repasse da subvenção aos importadores de diesel, com critérios baseados no volume comercializado e na diferença entre o preço de referência e o valor definido para o produto. Como a despesa não estava prevista no orçamento de 2026, o governo precisou abrir o crédito extraordinário para garantir a execução da política. A medida atende os critérios de urgência e imprevisibilidade previstos na Constituição. Claudimário Carvalho, para a Voz do Brasil.
1: Em julho, a bandeira tarifária de energia seguirá amarela, indicando a cobrança de taxa adicional sobre as contas de luz no mês.
2: O anúncio foi feito pela Agência Nacional de Energia Elétrica, ANEEL.
1: Com isso, os consumidores vão pagar um adicional de R$ 1,88 para cada 100 kWh consumidos.
2: A bandeira tarifária está amarela desde abril, em razão das condições menos favoráveis para a geração de energia no país.
1: Em períodos secos, quando a produção das usinas hidrelétricas fica prejudicada e é necessário acionar as termoelétricas, a bandeira pode ficar amarela ou vermelha, patamar 1 ou 2.
2: Isso porque a geração por usinas térmicas é mais cara. Daí a necessidade da taxa adicional sobre o consumo de energia.
1: Do segundo lote do imposto de renda será feito amanhã, terça-feira.
2: É a maior restituição da história em relação ao número de contribuintes contemplados. Serão beneficiadas mais de 9 milhões e 500 mil pessoas.
4: São 16 bilhões de reais em créditos para 9.585.797 contribuintes. O valor é o mesmo do lote pago anteriormente, o primeiro lote de restituição do imposto de renda 2026, em 29 de maio deste ano. Segundo a Receita, os valores devidos da maior parte dos declarantes serão quitados já nos dois primeiros lotes de 2026. Esses pagamentos deverão alcançar cerca de 80% do total estimado de restituições do ano. Se somarmos os dois primeiros lotes do ano, serão contemplados 18 milhões e 300 mil contribuintes, com um valor total de 32 bilhões de reais em restituições. A antecipação dos créditos se deu após processamento de milhões de declarações em pouco tempo, beneficiando tanto os contribuintes com prioridade legal quanto aqueles que aderiram às soluções digitais, como a declaração pré-preenchida e o recebimento da restituição via Pix. O crédito bancário será realizado ao longo desta terça-feira. Cerca de 4 bilhões e meio de reais serão destinados a contribuintes com prioridade legal, como idosos acima de 80 anos, idosos entre 60 e 79 anos, pessoas com deficiência física, mental ou moléstia grave e contribuintes cuja maior fonte de renda seja o magistério. Para saber se a restituição está disponível, basta acessar gov.br/Receita Federal, clicar em Meu Imposto de Renda e depois em Consultar Minha Restituição. O pagamento é feito somente na conta do titular da declaração. Daniele Popov para a Voz do Brasil.
1: Equipes de resgate brasileiras já estão na Venezuela apoiando o país.
2: A Venezuela foi atingida por terremotos na última quarta-feira, deixando mais de 1.700 mortos.
5: Equipes brasileiras chegaram neste

0: sábado e já atuam principalmente no município de Vargas, no estado de Lagoaíra, uma das regiões mais afetadas pelos terremotos. Até agora, foram enviados 4 voos da Força Aérea Brasileira, que levaram mais de 1 tonelada de medicamentos e insumos para atendimento de emergência. Um hospital de campanha, que já está montado, purificadores de água e equipes de bombeiros, com equipamentos e materiais específicos para ações de apoio a desastres, além de cães farejadores. O porta-voz do Corpo de Bombeiros de Minas Gerais, primeiro-tenente Henrique Barcelos, explica como o trabalho dessas equipes está sendo feito.
1: As ações serão concentradas em áreas com edificações colapsadas, onde as equipes vão realizar buscas técnicas, resgate e localização de vítimas, atendimento pré-hospitalar e integração com as autoridades locais por meio dos organismos internacionais.
0: Os terremotos de magnitude 7,2 e 7,5, seguidos de cerca de 20 réplicas, provocaram desabamentos na capital, Caracas, e outras cidades venezuelanas. As equipes brasileiras também vão trabalhar no reforço a telecomunicações com representantes da Anatel e no transporte e apoio aos desalojados. Reportagem Raquel Mariano.
2: Modernidade nas unidades de terapia intensiva, salvando a vida de mais pacientes.
3: O Ministério da Saúde inaugurou a primeira UTI inteligente do SUS no Rio de Janeiro.
2: Entre as novidades, monitoramento mais sofisticado dos pacientes e uso da inteligência artificial para reunir dados e acelerar a tomada de decisões.
3: A iniciativa faz parte do Agora Tem Especialistas.
4: Um passo importante rumo à medicina do futuro. A primeira UTI inteligente do SUS foi inaugurada no Hospital Universitário Clemente Fraga Filho, da Universidade Federal do Rio de Janeiro. A novidade utiliza tecnologias de monitoramento contínuo e inteligência artificial para acompanhar em tempo real a evolução dos pacientes. O sistema reúne automaticamente informações dos monitores, identifica sinais precoces de agravamento e auxilia as equipes médicas na tomada de decisões. Segundo o ministro da Saúde, Alexandre Padilha, a expectativa é aumentar as chances de recuperação dos pacientes.
5: Se observa mais precocemente sinais de piora ou os sinais de melhora, então com isso você faz a ação, a medicação, uma mudança de conduta mais rápido, com isso você salva esse paciente, ele sai mais rápido da UTI, ele saindo mais rápido da UTI, gira mais o leito da UTI, você pode trazer outros pacientes da UTI, com isso vai reduzindo o tempo de quem está esperando por uma UTI e salva vidas dentro da UTI.
4: A iniciativa faz parte da criação da Rede Nacional de UTIs Inteligentes, que recebeu mais de 180 milhões de reais em investimentos. Nesta primeira etapa, serão 10 leitos inteligentes em 7 hospitais de referência, espalhados pelo país. Depois, o projeto será ampliado para 280 leitos em 14 UTIs. A entrega faz parte do programa Agora Tem Especialistas do Ministério da Saúde, que busca ampliar e qualificar a assistência no SUS. Em pouco mais de um ano, o programa bateu recorde de cirurgias eletivas, quase 15 milhões de procedimentos. O governo federal também tem levado atendimento móvel por meio de carretas, que oferecem exames e atendimento em diversas especialidades, como ressaltou o ministro da Saúde, Alexandre Padilha.
6: Mais de 2.800 municípios brasileiros já tiveram atendimento dessas carretas. Nós vamos chegar a 150 dessas carretas até o final do ano e 81% dos atendimentos são das mulheres, porque a saúde da mulher é prioridade absoluta e as carretas têm ajudado muito na saúde da mulher.
4: A estratégia também foi responsável pela inclusão de mais de 1,5 milhão de especialistas no atendimento à rede pública do país. Reportagem Luana Karen.
2: E o Ministério da Saúde incluiu mais uma estratégia para ampliar o acesso a cuidados especializados no Sistema Único de Saúde.
3: A partir de agora, a infectologia foi incluída no programa Agora Tem Especialistas e faz parte da oferta de cuidados integrados.
2: A iniciativa tem como objetivo fortalecer a atenção a pessoas vivendo com HIV e ou com AIDS, que demandam avaliação diagnóstica e acompanhamento integrado.
3: Já fazem parte do programa 6 especialidades, são elas: cardiologia, ginecologia, oftalmologia, oncologia, ortopedia e otorrinolaringologia.

0: Rinolaringologia.
1: Os cuidados integram um conjunto de procedimentos que vão desde consultas, exames e tecnologias de cuidado à condução de agravos específicos de rápida resolução.
0: Amanhã, dia 30 de junho, é o último dia da campanha de vacinação contra o HPV.
1: Mesmo após essa data, a vacina vai continuar disponível para imunização de grupos prioritários.
0: A vacina protege contra o papiloma vírus humano, responsável por diversos tipos de câncer.
2: O papiloma vírus humano, HPV, é a infecção sexualmente transmissível mais comum no mundo. A vacina é segura e fundamental na prevenção de diversos tipos de câncer, como os de colo do útero, vulva, pênis, garganta e pescoço. A advogada Marici Valeta conta que não quer ver o filho correr riscos e o levou para vacinar contra o HPV aos 10 anos de idade.
3: Primeiro que é uma coisa perigosa, né? Que pode levar a outras doenças bastante perigosas. Além da proteção individual, acho que a gente tem que ter em mente esse efeito coletivo, né? Que é de você interromper um pouco esse ciclo.
2: A vacina deve ser tomada antes do início da vida sexual. Ela faz parte da rotina do calendário nacional para crianças e adolescentes de 9 a 14 anos, que têm direito ao imunizante de graça. Outros grupos também têm esse direito. Pessoas vivendo com HIV, pacientes oncológicos, pessoas transplantadas, usuários de profilaxia para o HIV e vítimas de violência sexual. Éder Gatti, diretor do Departamento do Programa Nacional de Imunizações do Ministério da Saúde, fala sobre a importância dessa imunização.
4: Quando a gente fala de vacinação, a gente está falando de evitar câncer. Casos que teriam um custo enorme no tratamento e câncer, ele é de alta complexidade. Então a pessoa, quando ela se vacina, ela está contribuindo com a sua proteção e seu bem-estar, mas também ela está dando uma grande contribuição a toda a sociedade brasileira, fazendo ali uma proteção ao Sistema Único de Saúde, garantindo que ele fique mais acessível para outras patologias e outras pessoas.
2: Até amanhã, 30 de junho, quem tem entre 15 e 19 anos também pode se vacinar de graça contra o HPV. Após esse prazo da campanha, o imunizante deve ser adquirido em clínicas particulares. Mas a vacinação gratuita continuará disponível para os grupos prioritários. Reportagem Nazi Brum.
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1: Oportunidades. Estudantes indígenas e quilombolas agora têm reserva de vagas para estágios nos órgãos públicos federais.
0: 3% serão destinados aos indígenas e 2% aos quilombolas. As regras já garantem reserva para estudantes negros e para pessoas com deficiência.
6: Para acessar as vagas disponíveis nas cotas, é preciso se autodeclarar como pertencente a algum desses grupos. Isso é feito durante o preenchimento da inscrição. A diretora de planejamento da Força de Trabalho do Ministério da Gestão, Maria Aparecida Chagas, fala do impacto da iniciativa.
7: É uma forma, né, da administração pública contribuir para a trajetória formativa dessas pessoas, para auxiliar essas pessoas no mundo do trabalho, para auxiliar essas pessoas a entenderem quais são os códigos, a forma de atuação que é o trabalho.
6: Marcelo Barbosa, da representação estudantil da Coordenação Nacional de Articulação das Comunidades Negras Rurais Quilombolas, argumenta que ter melhores chances de acessar o estágio é fundamental para esses estudantes.
8: Nós vemos uma realidade em que os estudantes precisam sair dos seus territórios para irem para a cidade para fazerem universidade. E esse auxílio financeiro das bolsas vai ajudar na permanência desses estudantes.
6: Braulina, do povo Baniuá, faz doutorado na Universidade de Brasília e comemorou a reserva de vagas em estágios como uma oportunidade de melhoria profissional para parentes de todas as etnias indígenas.
9: Para que a gente tenha mais parentes qualificados na sua área e que tenham parentes com experiência no estágio e em outros lugares. É o primeiro passo de muito sonho que vem e estamos muito felizes.
6: Cerca de 16 mil estudantes fazem estágios na administração pública federal. As oportunidades são para nível médio, ensino técnico, graduação e pós-graduação. Cada órgão divulga os estágios que oferece e tem até o início de setembro deste ano para se adaptar às novas regras de reserva de vagas. Reportagem Carlos Oliveira.
1: Jovens que completam.

0: completam 18 anos em 2026 têm até amanhã, dia 30, para fazer o alistamento militar obrigatório.
1: Quem perder o prazo poderá pagar multa e enfrentar restrições, como impedimento para tirar passaporte, assumir cargo público e participar de concursos.
0: A expectativa é que mais de 1 milhão de jovens participem do processo em todo o país.
1: O procedimento pode ser feito pela internet, no site alistamento.eb.mil.br ou em uma junta do Serviço Militar.
0: Essas foram as notícias do Governo do Brasil.
1: Uma realização da Secretaria de Comunicação Social da Presidência da República.
0: Com produção da empresa Brasil de Comunicação.
1: Fique agora com as notícias do Poder Judiciário e do Congresso Nacional. Boa noite.
0: Uma boa noite, até amanhã.
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4: Supremo Tribunal Federal lança edital para receber proposta sobre a modernização do sistema de justiça. STJ decide que é ilegal a busca na casa do suspeito de um crime baseada apenas no relato de outros réus. Ministério Público Eleitoral aciona governador do Amapá por promoção pessoal na fachada da Secretaria de Educação. Boa noite, eu sou o Arthur Filho. O Supremo Tribunal Federal lançou o edital para receber propostas sobre a modernização do sistema de justiça. Os interessados podem enviar manifestações institucionais sem caráter pessoal, que deverão ser apresentadas por meio de formulário eletrônico até 15 de agosto. Fernanda Porto.
5: As contribuições serão analisadas pelo Grupo de Estudos para a Modernização do Sistema de Justiça, instituído pelo presidente do Supremo Tribunal Federal, o ministro Edson Fachin. As sugestões deverão tratar de temas como simplificação processual, redução da litigiosidade, transformação digital, governança da inteligência artificial, modernização das carreiras e da gestão judiciária, fortalecimento da integridade institucional, transparência pública, proteção dos direitos fundamentais e promoção de maior estabilidade jurídica para o desenvolvimento econômico e social do país. O edital completo pode ser acessado no portal stf.jus.br.
4: Polícia não pode entrar em casa de pessoa suspeita de um crime apenas porque outros suspeitos a acusaram. Para o STJ, esse tipo de informação por si só não é suficiente para justificar a entrada no imóvel. Fátima Uchoa.
6: Um homem foi acusado de tráfico de drogas e condenado juntamente com outras duas pessoas. Pela denúncia durante a abordagem policial, os outros dois réus o apontaram como fornecedor das drogas. Também informaram o endereço dele aos agentes que foram ao local para realizar o flagrante. O Tribunal de Justiça de Goiás considerou a busca domiciliar legítima, mas a quinta turma do STJ reconheceu a ilegalidade dessa busca e das provas obtidas e com isso absolveu o réu. Segundo o relator ministro Ribeiro Dantas, o ingresso dos policiais no imóvel deveria ter sido precedido de justa causa que amparasse o flagrante, de mandado judicial ou de consentimento comprovado do morador.
4: Ouvir a população para melhorar os serviços prestados. Esse é o papel da consulta pública realizada pela Justiça do Trabalho. Foram mais de 2.400 participações registradas. Mila Amaral.
7: A pesquisa aconteceu de 25 de maio a 5 de junho em todo o país e ouviu as opiniões e sugestões da população de fóruns e de tribunais trabalhistas. Entre as principais demandas, reduzir processos pendentes e julgar processos com mais de 2 anos foram sugeridos na pesquisa. Além disso, 15% dos participantes concordam que a Justiça do Trabalho deve incentivar a conciliação como forma de resolver conflitos trabalhistas. Os dados coletados também vão servir como base para definir as metas nacionais do Judiciário Trabalhista para 2027.
4: Ministério Público Eleitoral aciona governador do Amapá por promoção pessoal na fachada da Secretaria de Educação. O órgão pede a retirada imediata dos banners com agradecimentos ao gestor sob pena de aplicação de multa diária de R$50 mil. Vanessa Pereira.
8: Na ação apresentada para a Justiça Eleitoral, o MP aponta a prática de propaganda eleitoral antecipada para o governador Clécio Luiz. De acordo com a apuração, foram espalhados 7 banners com mensagens de agradecimento ao político dentro do prédio da Secretaria de Estado de Educação, em Macapá. A instalação da publicidade no prédio público viola o princípio da impessoalidade, já que não possui caráter educativo nem de orientação social. Além da retirada imediata das peças sob pena de multa diária de R$50 mil, o MP eleitoral pede também que a justiça reconheça a ilegalidade das condutas.
4: 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A você, uma ótima noite.
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9: Eu sou Paula Groba.
10: E eu sou Ricardo Nakaoka.
9: E estes são os destaques de hoje do Jornal do Senado, que começa agora.
10: Após aprovação do Congresso, Receita Federal divulga a primeira lista de devedores contumazes.
9: Senadora quer esclarecimentos sobre impactos da crise do BRB e do Banco Master.
10: Senado analisa estatuto para garantir direitos da população em situação de rua.
9: Boa noite.
10: Boa noite.
9: Nem todo contribuinte com dívidas é considerado devedor contumaz. Essa classificação vale para empresas que acumulam débitos tributários de forma recorrente e como estratégia de negócio.
10: A Receita Federal divulgou a primeira lista com esses contribuintes, prevista no Código de Defesa do Contribuinte, aprovado pelo Senado no início do ano. O primeiro setor a ter os nomes publicados foi o de fumo e tabaco. Mais detalhes com o repórter Douglas Castilho.
11: A lei define como devedor contumaz aquele que acumula dívidas tributárias de forma reiterada, sem justificativa e em valores relevantes. O objetivo é combater a inadimplência estruturada, que é quando as empresas utilizam as chamadas técnicas de planejamento tributário agressivo para burlar o fisco sem violar os regulamentos mais severos, reduzir a concorrência desleal, já que as empresas devedoras conseguem praticar preços mais baixos no mercado, e aumentar a transparência fiscal. Quando da aprovação do projeto que deu origem à lei, o relator senador Efraim Filho, do PL da Paraíba, fez questão de ressaltar que não é qualquer prática que se encaixa no conceito de dívida contumaz, definido de forma bastante objetiva.
12: Separar a contumácia da inadimplência, ou seja, o devedor contumaz é quem faz da sonegação seu modelo de negócio. Jamais uma empresa que está no mercado formal, que gera empregos, que paga também seus impostos, por ter um momento de crise, um período de inadimplência periódico, temporário, ela não se enquadrará de nenhuma forma nesse conceito de quanto mais.
11: O senador Isalci Lucas, do PL do Distrito Federal, relembrou que a publicação da lista é apenas uma das medidas dentro do que se chama Código de Defesa do Contribuinte.
13: Além da questão do devedor quanto mais, ele de fato inclui no sentido de respeitar a expectativa dos contribuintes, reduzir realmente a litigiosidade, usando inclusive formas alternativas de resolução de conflitos, facilitar o cumprimento das obrigações, reprimir a evasão, fraude, etc., presumir de boa fé do contribuinte.
11: Antes de incluir qualquer empresa na lista, a Receita deve fazer notificação prévia e conceder 30 dias para regularização ou defesa. Segundo a entidade, novas listas deverão ser apresentadas em julho.
9: O senador astronauta Marcos Pontes, do PL de São Paulo, defendeu investimentos em ciência, tecnologia e infraestrutura para fortalecer a capacidade do Brasil de desenvolver vacinas e responder a futuras emergências sanitárias. Segundo ele, o país precisa adotar uma cultura de prevenção, com um orçamento contínuo para pesquisa, formação de profissionais e manutenção de estruturas estratégicas para reduzir a dependência de outros países em situações de crise. O financiamento da produção de vacinas nacionais foi tema de uma audiência pública na Comissão de Ciência e Tecnologia.
10: O parlamentar também defendeu o acesso da população a informações científicas de qualidade sobre vacinação. Na opinião dele, ninguém deve ser obrigado

0: obrigado a se vacinar, mas o conhecimento é fundamental para que as pessoas tomem decisões conscientes e contribuam para a proteção coletiva em momentos de emergência sanitária.
1: Vejo muitas ideias erradas com relação à vacina. Se me perguntar assim, você é a favor a obrigar as pessoas a tomar vacina? Não, não sou a favor de obrigar ninguém a nada. Existem efeitos colaterais? Existem. Então tem que ser muito claro com relação a isso. Mostrar quais são os efeitos colaterais e a pessoa decide se toma ou não aquela vacina. E eu acredito que uma informação bem feita de ciência para as pessoas vão decidir pelo correto, que é tomar a vacina.
2: E a lei que ampliou as ações de combate ao mosquito transmissor da dengue, zika e chikungunya completa 10 anos.
0: Sancionada em junho de 2016, a norma autorizou medidas como mutirões de limpeza, campanhas educativas e visitas a imóveis. A proposta foi debatida e aprovada pelo Senado durante uma das maiores crises sanitárias da década. A reportagem é de Yasmin Rodrigues.
3: Em vigor desde 27 de junho de 2016, a lei que ampliou as ações de combate ao mosquito transmissor da dengue, zika e chikungunya completa 10 anos. Com participação dos senadores, o texto foi debatido em meio à emergência sanitária provocada pelo avanço dessas doenças. Na votação da proposta, o senador Humberto Costa, do PT de Pernambuco, que atuou como relator da medida, destacou a importância de fortalecer a vigilância.
4: Sem dúvida, esse é o problema de saúde pública mais crítico, não somente do Brasil, mas hoje em termos mundiais. Então, acho que deve ser um esforço de toda a sociedade nesse momento. Eu que já tive a oportunidade de ser ministro da Saúde, que tem um projeto de lei com esse mesmo conteúdo, eu creio que é uma decisão correta. Como acho também que o Congresso estará inteiramente aberto e suscetível a garantir os recursos orçamentários necessários para que o combate ao Aedes aegypti se faça da melhor maneira possível.
3: A legislação autorizou a União, estados e municípios a adotarem medidas excepcionais e também trouxe mudanças importantes no amparo social às famílias afetadas pelo surto de zika. 10 anos depois, a legislação segue como base para ações emergenciais de vigilância em saúde e é considerada um marco na resposta institucional à crise sanitária de 2016.
2: O secretário de Economia do Distrito Federal deve ser convidado a explicar na Comissão de Assuntos Econômicos os impactos da crise envolvendo o BRB e o Banco Master.
0: O pedido é da senadora Damares Alves, que quer esclarecimentos sobre as garantias oferecidas pelo GDF e os possíveis reflexos nas contas públicas. Repórter Marcela Cunha.
5: O secretário de Economia do Distrito Federal, Valdivino José de Oliveira, deve comparecer à Comissão de Assuntos Econômicos para falar sobre os impactos da crise envolvendo o BRB e o Banco Master nas contas públicas do Distrito Federal. O pedido foi feito pela senadora Damares Alves, do Republicanos do Distrito Federal, que afirmou que parte das dúvidas levantadas pelos senadores depende de explicações do governo distrital.
6: Há garantias que o GDF está dando para esse grande acordo aí, essa grande reconstrução, reestruturação do banco, que nós temos que ouvir o secretário de Economia do DF.
5: O requerimento cita dúvidas sobre garantias oferecidas pelo governo local, uso de ativos públicos, compromissos assumidos pelo GDF e possíveis reflexos fiscais, orçamentários e patrimoniais do acordo homologado pelo Supremo Tribunal Federal. Damares quer saber se a operação pode afetar a capacidade de investimento do Distrito Federal, a execução de políticas públicas, concursos, nomeações e as contas das próximas administrações.
2: O Ministério da Saúde criou uma política nacional para adaptar o atendimento do SUS à realidade da população em situação de rua.
0: O tema também é acompanhado pelo Senado, que analisa um projeto para criar o Estatuto da População em Situação de Rua. Repórter Henrique Nascimento.
7: O SUS terá novas diretrizes para atender pessoas em situação de rua. O Ministério da Saúde instituiu uma política nacional para ampliar o acesso dessa população à atenção básica. Para quem vive essa realidade, o acesso ao cuidado pode fazer diferença no momento em que vínculos familiares, emprego e moradia já foram perdidos. Rogério Barba passou anos em situação de rua e hoje ajuda no acolhimento de outras pessoas em Brasília.
8: E aí eu me envolvi com o álcool. Eu conheci o crack em 1989 e o crack fez, apesar de eu não ter parente, eu tinha muitos amigos bons. só que o crack fez e o álcool fez eu perder os vínculos.
7: O tema também é discutido no Senado. Um projeto quer criar o Estatuto da População em Situação de Rua e prevê direitos básicos como acesso à alimentação gratuita, água potável, itens de higiene e banheiros públicos. Autor da proposta, o senador Randolfe Rodrigues, do PT do Amapá, defende que o poder público atue tanto no acolhimento quanto no combate à violência contra quem vive nas ruas.
9: O poder público tem que tomar as medidas necessárias para dar guarida e para acolher as pessoas de rua e, ao mesmo tempo, criminalizar aqueles que detestam pobres, aqueles que ofendem e atacam os pobres.
7: O projeto que cria o Estatuto da População em Situação de Rua está em análise na Comissão de Constituição e Justiça.
0: Com edição de Paula Groba e trabalhos técnicos de João Lira, o Jornal do Senado fica por aqui. Acompanhe agora as notícias da Câmara dos Deputados. Boa noite.
2: Boa noite e até amanhã.
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11: Comissão aprova novas regras para blindagem de teto solar de veículos.
12: Deputados determinam a apresentação de antecedente criminal de noivos.
11: Proposta autoriza auxílio para contenção de agressor de mulher em voo.
12: Projeto em análise define ações integradas para evitar quedas de idosos.
11: Boa noite. Avança na Câmara projeto que cria uma política integrada para prevenir quedas de pessoas idosas. Quem tem as informações é a repórter Sofia Peçanha.
13: As quedas estão entre as 10 condições de saúde que mais levam à incapacidade funcional, segundo o estudo longitudinal da saúde dos idosos brasileiros. Visando a saúde e o bem-estar da pessoa idosa, a Comissão de Saúde aprovou o projeto que cria a Política Nacional de Prevenção de Quedas entre Pessoas Idosas. O principal objetivo é reduzir o número de quedas, suas consequências físicas, psicológicas e emocionais, além de promover o envelhecimento ativo e saudável da população idosa. Um dos autores da proposta, o deputado Luiz Couto, do PT da Paraíba, salientou que atualmente o Brasil não possui uma política nacional voltada para a prevenção de quedas. E com isso, a nova política visa atender essa demanda, proporcionando diretrizes e cooperação intersetorial nas áreas de saúde, assistência social, urbanismo e transporte, por exemplo. O projeto propõe ações amplas, como programas de exercícios físicos específicos que fortalecem o equilíbrio e a mobilidade, melhorias na infraestrutura urbana e nos ambientes residenciais, campanhas educativas sobre a importância da prevenção de quedas e a capacitação de profissionais de saúde e cuidadores. O deputado Alan Garcês, do PP do Maranhão, relator na comissão, ressaltou que a proposta não apenas reforça uma questão de saúde pública no Brasil e no mundo, mas também reduz os impactos financeiros para o sistema de saúde.
14: Pois se trata de inovação legislativa necessária e essencial para as pessoas idosas. Além do mais, medidas preventivas de saúde sempre economizam recursos financeiros ao Estado, pois ao evitar a queda haverá certamente redução dos gastos de recursos públicos com cirurgias e procedimentos médicos invasivos.
13: Agora, o projeto que cria a Política Nacional de Prevenção de Quedas entre Pessoas Idosas será analisado pelas comissões de Finanças e Tributação e Constituição e Justiça. Da Rádio Câmara de Brasília, Sofia Peçanha.
10: Previdência.
12: Câmara analisa a proposta de aposentadoria para policial com invalidez permanente. O repórter José Carlos Oliveira nos conta mais detalhes.
15: A Câmara dos Deputados analisa o projeto de lei que define casos específicos de invalidez permanente que deverão garantir a aposentadoria ou pagamento de seguro a profissionais de segurança pública que sofrerem acidentes em serviço. Entre as hipóteses que impedem o exercício da atividade estão cegueira, paraplegia, tetraplegia e amputação de braço ou perna. A aposentadoria ou seguro seriam válidos para policiais federais, civis, militares e penais, bombeiros militares e guardas municipais. A proposta partiu do deputado Bibo Nunes, do PL do Rio Grande do Sul, e foi aprovada na Comissão de Relações Exteriores, onde o relator, deputado Sargento Faur, do Paraná, incluiu os policiais legislativos entre os beneficiados. A intenção, segundo Faur, é proteger todos os operadores da segurança pública.
16: Importante para dar uma segurança jurídico-financeira para policiais, operadores de segurança pública, né, que arriscam diariamente suas vidas em acompanhamentos táticos, em confrontos, e eles precisam de uma segurança tanto para o policial que sofrer sequelas graves, como principalmente para familiares, né, que porventura perdem os seus entes aí em confronto.
15: A proposta de casos específicos para a aposentadoria de policial com invalidez permanente ainda será analisada nas comissões de segurança pública, de previdência, de finanças e tributação e de Constituição e Justiça. Da Rádio Câmara de Brasília, José Carlos Oliveira.
10: Segurança Pública.
11: Câmara aprova que a ANAC requisite auxílio para deter agressor de mulher durante voo. A repórter Mônica Tati explica a proposta.
17: A ANAC, a Agência Nacional de Aviação Civil, poderá ser autorizada a requisitar força policial para deter agressor de mulher em aviões. O projeto foi aprovado em todas as comissões da Câmara e está sendo apreciado agora pelo Senado Federal. A legislação já prevê que a ANAC adote medidas necessárias para a segurança de pessoas e bens no transporte aéreo. No entanto, a proposta amplia as competências legais da agência no caso específico de agressão contra as mulheres. A relatora na Comissão de Viação e Transportes, a deputada Rosana Vale, do PL de São Paulo, explica que a proposta é importante para garantir mais clareza à lei e permitir que situações de assédio não se tornem mais graves.
18: Dentro de um avião não há para onde a vítima ir. É um ambiente fechado, um ambiente com alta vulnerabilidade. Portanto, o projeto garante uma resposta rápida, um respaldo legal para conter qualquer situação de violência, especialmente contra as mulheres. E por que destacar a proteção da mulher? Porque casos de assédio e agressão em transporte público, por exemplo, ainda acontecem de maneira costumeira e uma posição de vulnerabilidade para a mulher.
17: Rosana Vale acrescenta que o projeto não cria novas punições, mas garante a intervenção rápida, a proteção da vítima e a segurança dos passageiros e da tripulação. O projeto que autoriza a ANAC a requisitar força policial para deter agressor de mulher em aviões aguarda a votação no Senado. Se for aprovado, segue para a sanção presidencial. Da Rádio Câmara de Brasília, Mônica Tati.
10: Meio Ambiente.
12: Comissões da Câmara analisam projeto que obriga unidades de conservação a garantirem o acesso a idosos, pessoas com deficiência ou com mobilidade reduzida. Quem traz os detalhes é a repórter Júlia Lopes.
19: Com o objetivo de facilitar o acesso a todos em unidades de conservação da natureza, como parques e florestas nacionais, a Comissão de Meio Ambiente e Desenvolvimento Sustentável da Câmara dos Deputados aprovou o projeto que obriga esses espaços a adotarem medidas de acessibilidade para pessoas com deficiência, com mobilidade reduzida ou idosos. Entre as medidas previstas estão a instalação de rampas, corrimão, trilhas adaptadas, sinalização adequada, transporte interno e também a formação de pessoal capacitado. O texto também determina a criação do plano de acessibilidade, que deverá ser elaborado pelo órgão gestor da unidade de conservação com a especificação das estruturas e adaptações a serem implementadas, os prazos de instalação e a identificação de eventuais incompatibilidades entre o plano de manejo e a implementação das medidas de acessibilidade e inclusão. O relator da proposta, deputado Chico Alencar, do PSOL do Rio de Janeiro, defendeu que o projeto se adequa à realidade das unidades de conservação e explicou como se dará a sua implementação.
20: Estabelecendo, inclusive, um prazo de 180 dias para essa adequação dessas unidades à presença, participação dessas pessoas que tenham essas limitações. É interessante que a gente estabeleceu também etapas para essa implementação, a fim de que a lei desça do papel para a vida real, seja de fato efetivada.
19: Atualmente, segundo o Instituto Chico Mendes de Conservação da Biodiversidade, órgão responsável por fiscalizar e gerir as unidades de conservação federais, o Parque Nacional da Chapada dos Veadeiros, o Parque Nacional da Tijuca, o Parque Nacional Marinho de Fernando de Noronha e o Parque Nacional do Iguaçu são alguns dos locais que já contam com adaptações para receber visitantes com mobilidade reduzida. A A exclusão ou limitação de acesso a esses ambientes compromete não apenas a Lei Brasileira de Inclusão da Pessoa com Deficiência, como também contraria a função socioambiental dos espaços naturais. O novo texto introduziu a terminologia usada pela legislação ambiental e de acessibilidade,

0: segue agora para análise na Comissão de Finanças e Tributação. Da Rádio Câmara de Brasília, Júlia Lopes.
1: Comissões. Câmara analisa projetos para restringir fogos de artifício e exigir informação de ruído nas embalagens. A repórter Daniela Lessa nos conta como estão as propostas.
2: Alguns estados e municípios já regulamentaram o uso de fogos de artifício. No estado de São Paulo, uma lei de 2021 proibiu a queima, a soltura e o comércio de fogos de estampido. Já na cidade do Rio de Janeiro, a Câmara Municipal também aprovou norma que restringe fogos com poluição sonora acima de um limite de decibéis. No Congresso, existem vários projetos de lei em tramitação para criar uma regra federal. Na Câmara, um dos textos mais avançados é uma proposta que reúne uma série de projetos e está pronta para entrar na pauta da Comissão de Constituição e Justiça. A ideia central é impedir fogos de grande estampido, como resume o relator, deputado Valdemar Oliveira, do Avante de Pernambuco.
3: Ele não quer proibir os fogos de artifício, apenas aqueles de grande estampido que causem mal, né, que façam uma grande poluição sonora, principalmente aos autistas, aos idosos, aos enfermos, às crianças, às gestantes.
2: Outro projeto quer obrigar que embalagens e, quando possível, que os próprios artefatos informem o nível de ruído em decibéis. Hoje a proposta aguarda aparecer na Comissão de Indústria, Comércio e Serviços. E o autor, deputado Bruno Gannen, do Podemos de São Paulo, argumenta que a padronização pode dar mais eficácia às regras.
4: Hoje está regionalizado, né? Alguns estados evoluíram, outros não nesse tema. E o que a gente quer é que o Brasil como um todo entenda o quanto fogos de estampido ele é prejudicial para os animais, e isso acaba significando mortes, acidentes. Tem registros de animais que, por total desespero com fogos de estampido, provocaram acidentes fatais de trânsito.
2: Enquanto para muitos os fogos de artifício fazem parte da tradição de festas populares, viradas de ano e comemorações esportivas, para outras pessoas o barulho pode causar sofrimento, estresse e até acidentes, especialmente entre crianças, idosos, pessoas com autismo e animais. O debate sobre como equilibrar celebração e bem-estar tem ganhado espaço entre os parlamentares. Da Rádio Câmara de Brasília, Daniele Lessa.
1: Transportes.
5: Comissão aprova regras para blindagem de teto solar de veículos. Saiba mais informações na reportagem de Maria Neves.
6: A Comissão de Segurança Pública da Câmara dos Deputados aprovou o projeto do deputado Flávio Nogueira, do PT do Piauí, que estabelece regras para blindagem de tetos solares em veículos. Pelo texto, a blindagem deve ocorrer obrigatoriamente com uma peça única e fixa. O teto não poderá ter mecanismo de abertura ou deslizamento. O objetivo da medida é evitar pontos de vulnerabilidade na estrutura do automóvel. O nível de proteção balística do teto também deverá ser o mesmo das outras partes do veículo. Como explica o relator, deputado General Pazuello, do PL do Rio de Janeiro, a proposta ainda exige a troca dos vidros do veículo sempre que houver danos na blindagem.
7: Uma das coisas do projeto é proibir a reutilização a partir apenas da parte da recuperação estética dos vidros. Não é mais blindado, perde o grau de blindagem. A outra é com relação à normatização da blindagem do teto solar. Então o teto solar às vezes não vem blindado e às vezes fazem uma blindagem com diferença de capacidade de proteção. Essa norma ela garante que o teto solar blindado deva seguir a mesma blindagem do restante da viatura. E que, por orientações técnicas, esse teto seja fixo, não seja móvel. Tenha lá a luminosidade, tenha a transparência, mas ele é fixo.
6: O texto aprovado também autoriza a blindagem parcial de veículos, tanto para uso particular quanto oficial. Essa modalidade permite proteger apenas partes da carroceria ou dos vidros e pode ter custo menor. Nesse caso, o documento do carro deverá informar quais partes estão protegidas. A blindagem de veículos no Brasil é controlada principalmente pelo Exército. Dentre as normas de segurança previstas, está a exigência de que o nível de proteção balística seja uniforme em todas as partes do automóvel. O Código de Trânsito Brasileiro, por sua vez, determina que no caso de blindagem, o poder público não pode exigir documento ou autorização adicional para registro ou licenciamento no órgão de trânsito. Antes da Comissão de Segurança Pública, o projeto foi rejeitado na Comissão de Viação e Transportes. Agora ele segue para a Comissão de Constituição e Justiça e ainda terá de ser votado pelo plenário. Da Rádio Câmara de Brasília, Maria Neves.
8: Desenvolvimento Regional.
1: Comissão aprova projeto que cria estruturas municipais para ajuda em desastres. A reportagem é de Luiz Cláudio Canuto.
9: A Comissão de Integração Nacional e Desenvolvimento Regional aprovou o projeto de lei que estabelece a criação pelos municípios de estruturas específicas para lidar com situações de emergência e desastres. Pela proposta, os centros de operações seriam implementados com apoio do Estado e conforme o grau de risco de cada localidade. O texto aprovado é a versão do relator, deputado Benes Leocádio, do União do Rio Grande do Norte, ao projeto do deputado Júlio Lopes, do PP do Rio de Janeiro, que foi apresentado em 2024. O deputado acredita que a medida reduz as consequências na vida das famílias.
10: A grande maioria dos municípios do país já tem suas comissões de defesa civil, já tem suas estruturas nas suas diversas secretarias e estruturas de políticas públicas em cada território local, mas essa intenção do Centro de Operações de Cidade é reunir nessa estrutura todas as condições que já disponham em cada município e aí sirva de instrumento para agilizar junto aos demais órgãos, a Comissão de Defesa Civil Nacional, dentro do Ministério da Integração, a questão da burocracia existente no tocante à decretação de estado de calamidade pública para facilitar a liberação de recursos, e eu acho que esse centro de operações facilita muito mais como um arregimentador de soluções que venham realmente dar resposta com a maior brevidade possível.
9: Desde 2012, motivado por enchentes e secas na primeira década do século XXI, o então governo Lula sancionou uma lei com a Política Nacional de Proteção e Defesa Civil. Segundo o texto, os municípios deveriam coordenar as ações com estados e a União. Os municípios deveriam articular, além das ações, o levantamento da identificação dos riscos de desastres nas regiões geográficas e grandes bacias hidrográficas do país. Esses levantamentos, que originariam os planos, deveriam estar prontos nos primeiros 18 meses após a publicação da lei e atualizados a cada 3 anos. O relator do projeto aprovado na Câmara propôs que a instalação e a manutenção dos centros de operação sejam realizados com apoio dos estados e orientados conforme o nível de risco de cada município. A proposta ainda vai ser analisada pela Comissão de Constituição e Justiça antes de seguir para o Senado. Da Rádio Câmara de Brasília, Luiz Cláudio Canuto.
8: Justiça.
5: Câmara aprova a obrigação para noivos apresentarem antecedentes criminais. A repórter Silvia Munhato tem mais detalhes.
11: A Comissão de Constituição e Justiça da Câmara aprovou o projeto que inclui a certidão de antecedentes criminais e a certidão judicial civil e criminal como documentos obrigatórios na habilitação para o casamento. O relator, deputado capitão Alberto Neto, do PL do Amazonas, explicou que a existência de antecedentes não vai impedir o casamento, mas diz que é importante para a mulher ter mais informações diante do total de feminicídios no país.
12: Imagina, se ele tem um passado de violência contra a mulher, a mulher vai decidir se vai querer casar ou não, sabendo daquela informação. Não vai impedir, mas vai ser obrigatório ele apresentar esses documentos, assim como ele apresenta na hora do concurso público, ele vai apresentar também na hora de casar.
11: O texto aprovado prevê que ambos os noivos deverão ter ciência do conteúdo das certidões. O projeto que prevê a apresentação de certidão de antecedentes criminais e a certidão judicial civil e criminal na habilitação para casamentos deve seguir agora para o Senado. Da Rádio Câmara de Brasília, Silvio Minhato.
1: Termina agora o jornal Câmara dos Deputados, produzido pela Rádio Câmara, com trabalhos técnicos de Wellington Teles e a apresentação de Luciana Vieira e Val Monteiro. Boa noite.
5: Boa noite. Você fica agora com as notícias do Tribunal de Contas da União.
8: Minuto do TCU.
13: O Tribunal de Contas da União avaliou o programa Agora Tem Especialistas, do Ministério da Saúde. A iniciativa busca ampliar o acesso da população a consultas, exames,